0: Oremos. Renovados pelo alimento do precioso corpo e sangue do vosso Filho, imploramos vossa misericórdia, Senhor. Dai-nos receber um dia resgatados para sempre a salvação que celebramos fielmente. Por Cristo nosso Senhor, busquemos o auxílio materno da Virgem Maria. Ave Maria, cheia de graças, o Senhor é convosco. Bendito é o fruto do vosso ventre, Jesus. Santa Maria, Mãe de Deus, rogai por nós, pecadores, agora e na hora de nossa morte. Rogai por nós, Santa Mãe de Deus,
1: para que sejamos dignos das promessas de Cristo.
0: Maria, Mãe da Igreja, São José, Santo Antônio, podem se assentar. Os nossos avisos paroquiais. É de conhecimento, eu acho que de todos, que o Dom Vidal chegou na cidade ontem, presidiu a missa hoje às 18 horas. Ele veio dar aulas, ele é formado, ele é mestre em teologia moral, então ele veio dar aulas aqui no nosso seminário diocesano. Então, as aulas dele vão acontecer esta semana ali no Instituto Teológico, embaixo do prédio da Rádio Mundo Melhor. Segunda e terça-feira vai ter uma apresentação de dois seminários feitos pelos seminaristas e orientados pelo Dom Vidal. Então, segunda-feira vai abordar o tema da... Fugiu aqui. É uma encíclica da Igreja Rerum Novarum e na terça-feira vai ser sobre a Laudato Si. Então, é aberto ao público. Maiores informações no Instagram da Diocese. Lá tem as inscrições também para quem quer participar. Aqui na nossa paróquia, na segunda-feira, a partir das 19 horas, o grupo de oração Fonte de Água Viva, que vai iniciar o Cerco de Jericó. Vai acontecer somente nas segundas-feiras. Então são várias segundas-feiras, começando amanhã, dia 22, até o dia 3 de agosto. Convite para que todos participem. Toda segunda-feira, com o grupo Fonte de Água Viva, a partir de amanhã, às 19 horas. Quarta-feira, temos o encontro do EAC, às 19h30, no Salão Paroquial. O Terço dos Homens, devido ao jogo, não sei se vocês vão ter o encontro mesmo com o Jogo do Brasil, o Terço dos Homens, nós anunciamos o jogo, mas parece que eles não vão rezar o terço em vista do jogo. Na quinta-feira é dia de adoração aqui na paróquia. O Santíssimo fica exposto o dia todo para a adoração dos fiéis, desde as 7 da manhã até as 18 horas. À noite temos o grupo Mães, que oram pelos filhos, às 19h30 aqui na igreja, e às 19h no salão paroquial, o grupo de jovens Querigma. Às 21 horas temos a adoração com a fraternidade O Caminho. No sábado, o grupo de oração Santa Faustina, 3 da tarde, aqui, né, ali no salão paroquial. Nós continuamos com a campanha de doação de cestas básicas, que podem ser entregues na secretaria da paróquia, e pedimos a todos a fidelidade ao dízimo, como expressão da sua participação e seu compromisso com a sua comunidade paroquial. Hoje nós rezamos pelos aniversariantes Thaís Oliveira, Thaís, Fabiola, nossa ministra, fica em pé, Fabiola, e também Gilson Chaves. Os demais aniversariantes estão em pé, levanta a mão assim. Sei que tem uma lá fora. Uma salva de palmas para os aniversariantes. Parabéns. Parabéns. Somente para a gente encerrar, eu quero chamar o Silvio, a Carla aqui, só para as últimas palavras de encerramento aqui do nosso encontro. Enquanto eles chegam aqui, Silvio e Carla, por favor. Agradecer toda a equipe que ajudou, muitas pessoas envolvidas, não só os adolescentes, mas também os adultos envolvidos. Tem toda uma equipe por trás dessa organização, além do Silvio e da Carla, e que é fundamental para que o encontro aconteça. Agradecer aos pais pela confiança e os adolescentes por terem feito. É importante, né, conduzir esse momento. O encontro na nossa vida não muda tudo, não é? Mas a vivência dessa mudança depende muito de quem está do lado, do incentivo, da exortação, do acompanhamento, da orientação. Então é fundamental isso, Não tenhas medo, é o que Jesus nos diz. Não tenhas medo de uma vida nova que o Senhor nos oferece.
2: Boa noite a todos. Eu gostaria de agradecer. Quem trabalhou nesse EAC, levanta a mão aí, por gentileza. Uma palma para os nossos colaboradores aí. Hoje, durante o nosso retiro, nós recebemos a visita do Padre Luiz Márcio, a quem eu queria agradecer, em nome de todo o EAC, Padre. E o Senhor fez essa fala providencial, lá naquele momento, de não tenhas medo. A pregação que veio logo em seguida, lá no retiro, era exatamente sobre aquele tema. Então, assim, foi de, iluminou aquele momento que a gente viveu lá, os meninos participaram. E tudo fluiu, graças a Deus. Esse EAC foi um EAC que a gente lutou muito, mas uma equipe que nós tivemos, todos dedicados, Padre. E muitos pais colaboraram conosco, muitos pais que estão aqui patrocinaram, ajudaram, colaboraram. Muitos pais que estão aqui ajudaram definitivamente para que o encontro acontecesse. E quando chegou o final de semana, a coisa fluiu, a equipe trabalhou direitinho, graças a Deus, sem absolutamente nenhum incidente, nada, tudo fluiu. E os frutos estão aí, Padre. Nossa geração, que graças a Deus, a gente gastou, eu gastei 35 anos para viver um encontro na minha vida, e eu prometi a Deus que isso aconteceria na vida dos nossos filhos muito mais cedo, porque é uma bênção a gente ter essa bênção. E a gente vê os frutos aí, os nossos acólitos, os nossos coroinhas, os meninos que estão nos grupos, né? É a geração que vai chegando, a gente vai passando, e eles vão vindo, e a nossa Santa Igreja está aí na mão dessa geração. Deus abençoe, Padre, muito obrigado pela confiança, pelo carinho de sempre, viu? Deus abençoe o Senhor. Tia Carla.
3: Só agradecer a confiança dos pais, de todo mundo, a equipe adulta que foi fundamental. Acho que nós viramos uma família. E vocês, não preciso nem falar, né? Sejam bem-vindas à Igreja Católica Apostólica Romana. Sejam bem-vindos à família EAC Catedral de Santo Antônio.
0: Depois da bênção, né, tem aquele tradicional término de encontro, aí só vamos pedir, porque a missa termina, mas nós continuamos na igreja, né, com tudo aqui. Então eu oriento o pessoal que não tire nada, porque a gente tem que aprender a se comportar dentro da igreja, né? Então não tem que tirar nada daqui para ninguém derrubar, porque todo mundo está consciente que está dentro da igreja, não está no estádio, não está na quadra, né? Então a gente tem que ter limites, já começa por aqui, né? Já colocar em prática lá o que vocês aprenderam, tá bom? Vamos ficar em pé e receber a bênção do Senhor. O Senhor esteja convosco.
4: Ele está no meio de nós.
0: Atendei, Senhor, as preces da vossa família e concedei a vossa graça aos que vos suplicam confiantes, para que, fortalecidos pelos auxílios necessários, perseverem na profissão do vosso nome, por Cristo nosso Senhor.
4: Amém.
0: Por intercessão da bem-aventurada Virgem Maria, de São José, seu esposo, de Santo Antônio, nosso padroeiro, desça sobre vós e vossas famílias a bênção de Deus Todo-Poderoso, Pai, Filho e Espírito Santo.
4: Amém.
0: Glorificai o Senhor com vossas vidas, ide em paz, uma boa noite, uma semana abençoada, um abraço, que o Senhor vos acompanhe.
4: Graças a Deus. Amém.

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2: Mundo Melhor, 21:16.
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2: Mundo Melhor, 21:16.

0: Rapaz. Obrigadão, viu, João?
1: Deus abençoe, mano.

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1: Mundo Melhor, 22:26.
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0: ao vivo.
1: Faz barulho aí, gente!
0: Luiza Matias!

0: tinha.
1: O nome disso é o Vivão, e quem gostou pode bater palma à vontade, à vontade, à vontade. Obrigado, Luiz Abadir, senhoras e senhores.
2: Porra, você é...

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1: Mundo Melhor, 23:02.
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1: Mundo Melhor, 23:03.
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0: Você sabe que a gente sempre acaba virando assunto delicado nas rodinhas, né, comandante?
1: Com certeza.

0: garoto.
1: Tamo junto.
0: Sucesso!
2: Que gostou, faz barulho,
0: 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Que rolo bom, filho, deu rolo, hein?
3: Obrigado, gente, sucesso!

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oração. Amados radiovintes, Jesus prossegue o ensinamento sobre a justiça que os discípulos devem aprender a praticar. É a justiça que deve superar a dos escribas e fariseus para se entrar no reino dos céus. Em geral, o julgamento surge quase de imediato diante do que se vê. Mas as aparências enganam, pois ninguém tem o real conhecimento da situação e das condições que levam as pessoas a agir dessa ou daquela forma. Tudo isso exige bom senso e disciplina constantes. Quando se julga o próximo, o risco de emitir uma condenação é quase inevitável. Se acontece, o discípulo se coloca no lugar de Deus, que é o único capaz de conhecer o íntimo de cada pessoa e de tudo o que a circunda. Assim, o critério não julgar para não ser julgado é sábio, prudente e eficaz. Aprende-se a não

0: querer para os outros o que não se quer para si mesmo. Oremos. Concedei-nos, Senhor, a graça de sempre temer e amar vosso santo nome, pois nunca cessais de conduzir os que firmais solidamente no vosso amor. Por nosso Senhor Jesus Cristo, vosso Filho, na unidade do Espírito Santo. Amém. Meu abraço, amigo, que a bênção de Deus, Pai, Filho e Espírito Santo desça sobre todos vocês e permaneça para sempre. Fiquem com Deus e até daqui a pouco no programa Fé Católica.
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0: Amados irmãos, amadas irmãs, iniciamos o programa Fé Católica e a nossa catequese sobre a nota doutrinal sobre o valor do matrimônio. Certamente, a capacidade de aceitar o risco da liberdade não significa que um cônjuge muito sensível à defesa de seu próprio espaço de autonomia cultivará indiferença aos medos do outro, uma desconfiança excessiva, uma exigência de independência completa que o coração humano limitado de seu parceiro, especialmente se o ama, não pode aceitar sem grande sofrimento. Ele ou ela não pode se sentir salvo ou salva por sua própria autossuficiência autônoma, porque uma aliança amorosa implica o reconhecimento de que a outra pessoa precisa dele ou dela. Além de salvaguardar uma liberdade saudável, a palavra de Deus, embora aprove o pedido de espaços de autonomia e solidão por certo período, também exige: não vos rejeiteis uns aos outros, 1 Coríntios 7:5. Quando o distanciamento se torna muito frequente, o nós fica exposto ao seu próprio eclipse, ao enfraquecimento do desejo do outro. Em todo caso, se a atração mútua diminui, é sempre possível encontrar espaço para um diálogo sincero que cure o que está causando o afastamento mútuo. Em última análise, é sempre possível buscar caminhos alternativos que consolidem e enriqueçam o nós de uma nova maneira. Este é um equilíbrio saudável, porém difícil, que cada casal alcança à sua maneira, por meio do diálogo sincero e da entrega mútua. A pertença mútua torna-se ajuda mútua, ajuda que não só busca a felicidade do cônjuge e o alívio do seu sofrimento, mas também ajuda ambos a se amadurecerem como pessoas, até alcançarem o fim último da vida de ambos diante de Deus, no banquete do céu. São Paulo VI recorda que pelo dom pessoal mútuo, próprio e exclusivo dos cônjuges, eles tendem à comunhão das duas pessoas, pela qual se aperfeiçoam mutuamente. A oração em casal é sem dúvida um meio precioso de crescer no amor e santificar-se mutuamente. Uma oração que tem como conteúdo original a própria vida familiar. Nesta jornada de santificação, a sexualidade não deve ser excluída, vivida como uma expressão sagrada de uma doação plena de si ao outro, como Cristo a e a sua igreja se doam um ao outro. O ato assim praticado não é, portanto, apenas lícito como efeito de uma instituição natural e legal. Não é apenas virtuoso como útil e dirigido a fins úteis. É santo com a santidade do sacramento, do qual é o uso, busco a santidade da união sagrada de toda a humanidade com o seu Redentor. Meu abraço, amigo, a minha bênção, fiquem com Deus e até o próximo programa.
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3: Amados irmãos, amadas irmãs, iniciamos a novena do Bom Pastor. Sou Dom Félix, bispo da Diocese de Governador Valadares, sou pastor dessa porção do povo de Deus da região do Vale do Rio Doce. É com alegria então que nós iniciamos em nome do Pai e do Filho e do Espírito Santo. Amém. Peçamos perdão. Senhor Jesus, bom pastor, tem compaixão de nós, porque somos pecadores. Não leves em conta as nossas faltas, mas concede-nos a graça de arrepender-nos dos nossos pecados. Converte-nos a ti, não nos deixes pecar, não nos deixes cair em tentação. Livra-nos do mal e perdoa todas as nossas culpas. Amém. Façamos o nosso agradecimento. Ó Deus, nosso Pai, nós te damos graças por todo o bem que nos fizeste até agora. Nós te agradecemos pelos imensos benefícios que concedeste a todos nós, seres humanos, e a todas as outras criaturas tuas que estão no céu, na terra e em todo o universo. Por teu Filho Jesus Cristo, Senhor nosso e bom pastor, a ti, nossa ação de graças, a honra e a glória, pelos séculos dos séculos e por toda a eternidade. Amém. Ouçamos a palavra de Deus. Eu sou o bom pastor. Conheço as minhas ovelhas e elas me conhecem. Assim como o Pai me conhece e eu conheço o Pai, e dou a minha vida pelas ovelhas. João 10:14. Meditemos a palavra de Deus.

façamos agora a nossa intenção geral para alcançar a graça de perdoar as ofensas. Ó Deus de bondade, tu que não levas em conta nossas culpas, tu que perdoas a todos que te ofendem, dá-nos um coração manso e humilde, como é o coração de Jesus. Concede-nos a graça de perdoar sem restrições e sem medidas a todos que fazem o mal contra nós. Não permitas que caiamos na tentação de pagar o mal com o mal. Ensina-nos a amar nossos inimigos e a rezar com frequência pelo bem deles. Nós te pedimos por Cristo Senhor nosso. Amém. Façamos agora uma pausa para que no silêncio do nosso coração, com os olhos fixos na imagem do bom pastor, seja feito a ele o pedido de graças que desejamos receber dele por meio desta novena.

0: Oremos. Senhor Jesus, Filho de Deus e Filho de Maria, tu que és verdadeiro Deus e verdadeiro homem, tem piedade de nós. Senhor Jesus, tu que és o Cristo de Deus, tem piedade de nós. Senhor Jesus, tu que és o bom pastor, atende a nossa súplica. Rezemos uma Ave Maria, pedindo a nossa querida Mãe do Céu, que por intercessão dela, sejam recebidas as graças do bom pastor, que dele esperamos obter. Ave Maria, cheia de graças, o Senhor é convosco. Bendita sois vós entre as mulheres, e bendito é o fruto do vosso ventre, Jesus. Santa Maria, Mãe de Deus, rogai por nós, pecadores, agora e na hora de nossa morte. Amém. Neste momento, nós vamos abençoar a água. Ó Deus Criador, nós te damos graças porque criaste a água para nos dar vida, saciar nossa sede, para lavar e refrescar nossos corpos, para molhar a terra e fazê-la produzir frutos que nos alimentam e sustentam. Nós te agradecemos pela água do batismo, pela qual tu nos purificas, a fim de que tenhamos uma vida limpa da sujeira do pecado e sem nenhuma mancha do mal. Nós te damos graças, porque por Jesus Cristo, que ofereceu a uma mulher samaritana e continua oferecendo a todos nós a água viva, da qual quem beber nunca mais terá sede, tu sacias a sede de todos os seres humanos. Abençoa, ó Pai, esta água que colocamos em tua presença. Concede a todos que fizerem uso dela tua proteção e a cura de suas enfermidades. Assim como pela passagem dos hebreus pelas águas do Mar Vermelho, tu os libertaste da escravidão do Egito, a todos que usarem desta água, livra-os de todos os males. Nós te damos graças e te pedimos por Jesus Cristo, Senhor nosso. Amém. Façamos agora a nossa consagração ao bom pastor. Ó bom pastor, nós te consagramos toda a nossa vida. A ti confiamos nossas famílias e nossos amigos. Tudo que temos e tudo que somos entregamos a ti. Tu és a fonte da vida. De ti procedem a cura e a libertação de todos os males. Tu és nossa luz e salvação. Queremos ser tuas ovelhas e pertencermos para sempre ao teu rebanho, pois junto de ti encontramos acolhida, paz e segurança. De todos os temores, tu sempre nos livras. Em ti pomos toda a nossa esperança, pois quem em ti espera jamais será decepcionado. Bom e eterno pastor, seguindo a ti com fidelidade, sabemos que após nossa peregrinação neste mundo, seremos recebidos por ti no céu. Lá, conforme tua promessa, viveremos para sempre contigo e teremos a felicidade eterna. Amém. Rezemos juntos a oração que o Senhor nos ensinou, através da qual nós chamamos a Deus de Pai e nos comprometemos a viver como irmãos e irmãs. Pai nosso que estais nos céus, santificado seja o vosso nome. Venha a nós o vosso reino. Seja feita a vossa vontade, assim na terra como no céu. O pão nosso de cada dia nos dai hoje. Perdoai-nos as nossas ofensas, assim como nós perdoamos a quem nos tem ofendido. E não nos deixeis cair em tentação, mas livrai-nos do mal. Amém. Recebamos agora a bênção do bom pastor. Que o bom pastor nos olhe com amor, traga luz aos nossos olhos e serenidade para o nosso coração. Amém. Que o bom pastor nos abrace agora com ternura, de modo que sintamos o afeto do seu divino coração. Amém. Que o bom pastor seja nosso guia, nos faça conhecer sua estrada, nos conduza e conduza nossas famílias pelos caminhos da paz e da felicidade. Amém. Ao bom pastor, a honra, a glória e o louvor para sempre. Amém. Que a bênção de Deus, Todo-Poderoso e Rico em Misericórdia, Pai, Filho e Espírito Santo, desça sobre todos nós e permaneça para sempre. Amém. Fiquem com Deus.
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2: Mundo Melhor, meia-noite 21.

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0: Maiara e Maraísa. Amo vocês. Muito obrigado.
1: Também já amo pode. Você, gente. Muito obrigada.
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isso aí, bom dia pra você, tudo bem? Cheguei, meu rei, a partir de agora até as 8, nessa manhã maravilhosa, manhã de segunda-feira, a semana só começando, hein? Só começando, beleza? Bom pra você que tá em casa aí, pra você que tá trabalhando, muito obrigado, muito bom ter você em nossa companhia, beleza? Você que tá aí fazendo aquele cafezinho gostoso pra começar bem o seu dia. Ó, bom demais, hein? Show de bola, só alegoria, só alegoria. Lembrando que hoje é dia 22, né? Estamos no 22º dia do mês. Dia 22 de junho de 2026. É, menina, tem hoje tá treinada de bom, hein? Beleza pura. Vai lá, pega o seu telefone e liga pra gente aí, tá? 3271-1977. Amarra aí, 3271-1977. E também 999-89-1977. Aí sim, viu? Sobe. Show de bola. Vamos abrir a porteira do rancho aí, meu filho. Seja bem-vindo a mais um Rancho 97. Aô, beleza. O galo tá cantando e o povo tá levantando aí, né? A gente só trabalha todas as manhãs. Tem que pular cedo aí da cama, que os friozinhos gostosos, hein?

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1: O beleza, tá aí o Daniel Giripoca vai piar. Piou, já piou. Bom, agora 4:20, 4:20 agora, bom dia pra você, muito obrigado aí pela companhia, obrigado à audiência de todo esse povo maravilhoso que ouve a gente em toda a região, né? É isso aí, pessoal que tá curtindo a gente lá na, né, no bairro universitário aí, bom dia pra vocês aí, bom dia. Pessoal aqui do centro da cidade, pessoal do bairro Turmalina, né, onde a gente tem uma audiência também muito grande, né? É verdade, graças a Deus. Valadares em peso tá com a gente aí todas as manhãs. Ah, beleza, hein? Rapaz, ontem tem Cabo Verde empata com o Uruguai, segue invicto na Copa, né, menino? Pois é, menino, o Brasil tem uma barreira pela frente aí, né, menino? Seleção brasileira tem uma barreira pela frente aí. É pra quando começa, na verdade, a partir das oitavas que começa, né, a dar aquele tchan. Né, aquele chain de Copa do Mundo, né? Até então, né, tá devagar ainda, tá só começando, aquela coisa toda, né? Mas depois que o bicho pega, quando começar os times fortes, né? Tipo assim, entrarem em campo, aí, meu filho, aí já viu, né? Aí o Brasil vai ter que, né, como diz o outro, tirar todas as forças aí, ó, desses jogadores novos, né? Inclusive o próprio Galvão Bueno sentou além, falou mal aí dos times, né, do time da seleção, né, e dizer que foi a pior de todas que ele já viu até hoje, todas as copas que ele já narrou, né, e ele pode falar que ele acompanhou, foram o quê? 14 copas já narradas aí pelo Galvão Bueno, então ele conhece, né, a trajetória, entendeu? Pois é, ele falou, não gostou da atuação não, dizer que foi a pior, esse time tá sendo um dos piores que ele já viu em Copa do Mundo, em seleção brasileira, viu? 4:22, mas vamos ver o que que vem pela frente aí, ainda tem muitos times aí, meu filho, que o Brasil vai ter que, né, não sei de onde vai tirar forças não, menino. Então, o próximo jogo é sexta-feira agora, né? Sexta-feira. Pois é. 8:30, né, produção?

0: 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Ô, beleza!
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5: Beleza, Rancho 97. Daqui a pouco tem notícias do campo, hein? É, daqui a pouquinho notícias do campo. Pra você que tá aí querendo saber o que tá acontecendo aí do campo, nosso campo, aos nossos amigos produtores rurais, né? Pois é. Daqui a pouco tem notícias do campo, hein?

0: Você vai ver Jaine cantando aí música, né, que todo mundo conhece, com Zezé de Camargo e Luciano. É isso aí, moçada, beleza? Porém, você vai ver a Jaine. Bom, agora 4:32, 4:32, tá na hora aí, produção, tá na hora do nosso, né, Notícias do Campo aí pra você sintonizar.
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0: Aí. Bom, vamos ao Notícias do Campo, falar aqui do Poiquim, né? Olha, demanda aquecida impulsiona a primeira alta do suíno vivo desde maio, tá? Tá vendo aí? É. Olha, as cotações do suíno vivo voltaram a subir em algumas das principais praças acompanhadas pelo CPEA. E segundo os dados, né, esta é a primeira valorização registrada desde o período do Dia das Mães, comemorado dia 10 de maio. De acordo com o CPEA, o avanço dos preços foi impulsionado, né, pelo aumento da demanda por animais vivos, com destaque, né, para a região sul do país. A indústria intensificou a procura por lotes extras, né, movimento que abriu espaço para reajustes positivos nas negociações com os produtores. Bom, apesar da reação no mercado do animal vivo, as cotações de carne suína não acompanharam o movimento de alta nos últimos dias. Tá vendo? Pois é, para você que acompanha aí, tá sempre ouvindo a gente. Então, olha, maior procura, né, por animais, especialmente no sul do país, permitiu reajustes positivos nas cotações. Tá falando aqui da demanda, gente, aquecida, né, que impulsionou aí a primeira alta do suíno vivo desde maio. Tá bom? Bom, agora 4:33. Bom, a gente segue por aqui. E se você quiser interagir com a nossa programação aí, ó, pode entrar aí no nosso, tem o nosso Instagram também, né? @RadioMundoMelhor97, tá bom? @RadioMundoMelhor97 é o Instagram onde você encontra novidades, né? E também muitos assuntos lá pra você, tá? Tem notícia, né? Tem muita coisa. O Instagram tá, ó, recheado aí, tá? Pra você que gosta, né, de novidade, gosta de muita coisa legal, tá certo? Beleza pura? Então tá aí, @RadioMundoMelhor97. Esse é o Instagram, né, da Rádio Mundo Melhor. Beleza pura? E se quiser me seguir também, gente boa, também tem Instagram, gente, tem Instagram. Pois é, o Instagram do Lobo, @LobãoDaMadrugadaOficial, viu? @LobãoDaMadrugadaOficial, também tem Instagram. Eu também tenho. É verdade, né, gente? Todo mundo, né? O pessoal que trabalha em rádio, televisão, tem seu Instagram também, né? Os locutores, apresentadores, entendeu? Tem, né, o da empresa, e tem também o pessoal também, que muita gente às vezes gosta de seguir, né? Pois é, inclusive, sábado eu estive lá no Varejão Popular, pois é, estive lá, né, comprando aí amendoim, né, amendoim e a canjica pra fazer o canjicão, passei lá sábado, né, o compadre tava lá, o compadre João tava lá, é, João, um abraço aí, compadre João, pois é, então quem quiser comprar aí, vai fazer canjicão, né, fazer o canjicão, vai fazer também a cocada, pé de moleque, tá, tem tudo, viu? 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Se você quiser ver, vai lá pra você ver. Como eu tava falando aqui da rede social, né? Pois é, eu postei no meu Instagram lá, minha ida lá. Tá? E assim, eu gosto, que eu falei que eu ia lá, né? Às vezes a pessoa fala por falar, né? E eu gosto de falar e gosto de provar. É, aqui mata cobra e mostra cobra morta, meu filho. É desse jeito,
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0: Gaveta, ô beleza.
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Ô, gente, essa música aí, ó, Mato Grosso e Matias, Nem Quanto o Sol Brilhar. Você sabia que essa música aí, o Mato Grosso fez especialmente pra sua esposa? Ninguém sabia disso, né, dessa história. Pois é, muita gente não sabe. Enquanto o Sol Brilhar surgiu, né, em uma fase extremamente aí delicada da vida, né, de Mato Grosso. A música foi escrita durante a batalha de sua esposa contra o câncer e acabou se transformando em uma emocionante mensagem, né, de amor, amor, força e esperança. Bom, felizmente, né, anos mais tarde, ela superou a doença, né, tipo assim, né, tornando essa música ainda mais especial. Nossa, que linda, né, gente? Às vezes tem certas músicas que você só ouve, né, mas talvez por detrás daquela letra aí tem um sentido que muita gente às vezes não sabe, né? Igual essa música, eu mesmo não sabia, né, que essa música foi feita, né, foi uma declaração de amor à esposa aí do nosso querido Mato Grosso. Enquanto o sol brilhar, eu vou estar aqui, né? Já imaginou quando ela ouviu essa música pela primeira vez e sabendo que foi direcionada a ela, hein? Nossa senhora, é uma pancada no coração, menina, uai. Bom, hora certa, 4h52, 4 horas 52 minutos, e o galo canta. E o povo levanta. Ô, oh, beleza, hein? Olha a hora, 4h53. Bom dia, meu povo. Bom dia, meus amores.

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8: 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Ô, beleza!

0: 7h47, agora 5h02, 5h02. Bom dia, já de volta com show na sua manhã. Lembrando que hoje é hoje, hein? Hoje é hoje, hoje é segunda-feira, semana só começando, começando sim, né? É verdade, a semana começa no domingão, né? No domingão começa a semana. Primeiro dia da semana é o domingão. Mas muita gente, né? Como, tipo assim, tá em casa, tá de folga, então, né? É, para muitos, né, a semana começa aí na segunda-feira. Aí, bom dia para todo mundo, obrigado pela sintonia, tá bom? É o Lobão da Madrugada, o seu companheiro de todas as manhãs. E o programa é o Rancho 97.
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0: Segura essa emoção, emoção que não cabe no coração, né? Agora 5h02, 5h02, e hoje é que dia, produção? Hoje é dia 22 de junho de 2026. Tá acabando o mês também, né, menino? O mês tá indo embora. Pois é, a temperatura na casa dos 14 graus. É. O nascer do sol, né? Vai ser aí às 6h19 por aí. Nascer do sol. Não tem coisa mais bonita do que você, né? Olhar assim, quando você acorda, quando você viaja para fora. Às vezes você fica hospedado em um local onde oferece ali, né, um belo, né, nascer do sol, um belo pôr do sol também, né? Pois é, menino, show de bola, viu? Show de bola. Mas é isso aí, são 5h13, 5h13. Até às 8, o locutor mais apaixonado do Brasil tá aqui, viu? É eu mesmo, Beleza, pô. Vamos dar moral, quem nos dá moral aqui? Um abraço, minha amiga Gracinha, do bairro Novo Horizonte. Ô, Gracinha, bom dia. Bom dia, Alex Alves, também mandou mensagem pra gente. Também o Marco Antônio de Galileia. Alô, Galileia, terra que a gente gosta. Alô, beleza, hein? Valeu, meu povo aí de Galileia. É, terra querida. É, terra querida aí, né? Da onde a gente tem uma amizade muito grande, né? Eu particularmente, eu tenho uma amizade muito grande com essa família, a família do meu amigo Maikin, né? O Maikin, uma hora dessa lá tirando o leitinho da mimosa, tá no curral, né? Curtindo a gente. Valeu, meu amigo. Abraço pra você e pra toda a sua família aí, viu? Beleza? Bom, 5h04 e a gente vai seguindo por aqui, trazendo aí, ó, muito mais. E agora, trio Parada Dura, Alto da Colina. Essa é daquelas, hein? Ó.
2: Ô, Lobão, quantas horas?
0: Olha a hora, 5h04, 5h04.
2: Ô, Lobão, quantas horas?
0: Eu já falei. 3271-1977, pode ligar aqui, tá? Fala comigo. Pode mandar mensagem no nosso WhatsApp. Daqui a pouco vou passar no WhatsApp lá de novo, hein? Lá pra mandar aquele bom dia pra você aí, ó. 99-89-1977.

0: aí, tentei te esquecer, Mato Grosso e Matias. Bom, gente, agora 5 horas 11 minutos, 5:11. Marque aí, 5 horas e 11 minutos. Essa é a sua Rádio Sertaneja do Oeste de Minas. Beleza, porém, bom dia, bom dia, bom dia, bom dia, bom dia pra você. Bom dia a todo mundo que tá com o rádio ligado, rasgando as madrugadas em nossa companhia. Pessoal que tá aí trabalhando, né? Tem muita gente tá trabalhando e curtindo aí a programação. Bom, gente, tá chegando aqui mais um, é hora do nosso...
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0: Mais um Notícias do Campo, né? Ora, robôs de ordenha ganham espaço na pecuária leiteira e motivam capacitação no Paraná, né? Tá aí, ó. Olha o avanço, né, da automação na pecuária leiteira tem levado produtores rurais a buscar cada vez mais informações sobre a adoção de robôs de ordenha. Bom, para atender, né, essa demanda, o sistema FAEP, né, Federação da Agricultura do Estado do Paraná, capacitou 16 instrutores do curso, né, de manejo e ordenha em tecnologias de ordenhas robotizadas durante treinamento realizado em maio, né, nos municípios de Castro e Carambeí, né, nos Campos Gerais, do Panamá. Então, a capacitação, ela foi realizada em parceria, né, com as empresas Lely, né, e também a Delival, fabricantes de equipamentos para a pecuária leiteira, e teve também como objetivo preparar os instrutores para orientar, né, produtores interessados em conhecer o funcionamento, os custos e também benefícios dos sistemas automatizados, viu? Tá vendo aí que beleza? Então daí o sistema FAEP prepara, né, instrutores para orientar produtores sobre funcionamento, custos e benefícios da tecnologia nas propriedades rurais, viu? Então tá aí, né, gente? Aquela coisa, o cara que tira o leitinho da mimosa lá na, né, na mão, ele vai se capacitar para aprender, né, a utilizar aí as ferramentas, né, a tecnologia, e facilita e aumenta até o rendimento aí. Às vezes não precisa nem do cara acordar 3 horas da manhã, né, para ela tirar o leitinho da mimosa, de forma manual, mas ainda tem, né, ainda tem, é uma coisa que nunca vai acabar, né, porque... Você tá entendendo, né? Tem gente que prefere, uns prefere, outros prefere mais usar a ordenhadeira mecânica, né? Inclusive lá do Betão, meu amigo Betão. Um abraço aí, Betão, gente boa. Betão tem tudo isso aí, muito mais, né? Pois é, esse foi mais um
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15: Beleza, Rancho 97, aí é show de bola, hein? Bom, agora 5 horas mais 23 minutos, marca comigo aí, 5:23, bom dia pra você. Muito obrigado pela audiência, tá bom? É o Lobão da Madrugada, nós estamos juntos, eu daqui e você daí, nessa manhã que promessa, hein? Manhã maravilhosa, hein? Pois é, manhã maravilhosa aí pra você que tá acordando agora, para mais um dia, né? Vai trabalhar agora, vai cuidar aí da, né, da plantação, vai cuidar de tudo aí, né? Ah, beleza, hein? Tá certo então. Bom, gente, 5 horas e 24 minutos. 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Tá bom? Agora 5 horas e 25 minutos, 5:25. 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Beleza, hein? Bom, vamos de música. O que tá no ponto aí pra nós, produção? Deixa eu ver aqui, cadê a produção? Né? Ah, beleza, beleza. Tá certo então. Então coloca essa aí pra nós, né? Pra todo mundo que tá curtindo a nossa programação, né? E gosta de curtir coisa boa. Oh, beleza, beleza. É isso aí. Vamos lá então? Tá chegando aí, ó. É, perdoa, né? Com Carlos de Jader. Carlos de Jader, é isso mesmo. Tá bom? Vamos acordar aí. Cadê o despertador aí? Pega aí. Olha da preguiçinha, trabalho de ir pra escola, os meninos. Os meninos.
16: Você tá dormindo demais.
15: Dorme demais não, trabalho de ir pra escola.

0: lá onde eu moro, é mais ou menos assim, né? Lá onde eu moro, aê, tinha um carreiro pardinho, beleza pura. Bom demais, show de bola. 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Oh, beleza, hein?
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1: 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Ô, beleza!
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6: O Beleza 97 FM. Alô, meu grande amigo, um abraço pra ele, um abração pra você, viu? Bom dia, é o Divino, Divino que não é o chá, mas é gente boa. Ô Divino, bom dia, Divino, Divino tá lá em Capitão Andrade curtindo a gente, né? Valeu, meu amigo, aquele abraço aí pra você, um ótimo dia, viu? Ô gente, olha o Galvão Bueno, como eu falava, né, agora há pouco, o narrador esportivo e comentarista Galvão Bueno fez duras críticas, né, à atual fase da seleção brasileira ao analisar, né, o desempenho da equipe em campo. Em declaração repercutida nas redes sociais, Galvão afirmou que o Brasil não possui atualmente um time estruturado, mas sim um amontoado, né, de jogadores perdidos dentro de um pequeno tático, né, esquema tático, que segundo ele ainda não sabe, né, como atuar coletivamente. Muitas das vezes agora, não tiro muita razão dele não, né? O pessoal ficava muito perdido em campo, né? Os jogadores, que até então eles enfrentaram o Haiti, acho que o Haiti não é um time assim para colocar medo, falar assim, ó, igual o Marrocos, né, vamos dizer assim, entendeu? E eu não vou assim discordar dele não, porque é a 14ª Copa do Mundo que ele narra, viu? Que ele já atravessou gerações e gerações, né? Então ele sabe, né, qual foi a melhor e tudo mais, entendeu? Ele sabe comparar, né? Aí, como diz, o cara tem experiência. Vamos ver daqui pra frente agora, né? Daqui pra frente como é que vai ser e tudo mais, entendeu? É, o Hexa é nosso, se Deus quiser. Vamos buscar o Hexa aí, viu, gente? Buscar o Hexa. Bom, gente, agora 5 horas 42 minutos, 5h42. Vamos aqui, o Adriano. Ô, Adriano Leandro, escreve mais coisa aí, malacama. Um abraço, viu, Leandro? Adriano Leandro. Bom dia, meu amigo Lobão da Madrugada, é o Vantuil. Lobão, manda um salve, um alô, né? Salve, um alô pra minha família, né? E também pra minha filha, que fez 3 anos, né? É isso aí, valeu. Ela gosta muito da música Linda Linda. Ok, vou mudar, viu? Vou tocar pra você, tá bom? Eu me mudei pra zona rural de Ubaporanga, né? Tá certo, então você tá, como diz... Tá tomando leitinho da mimosa original aí, comendo franguinho original também, né? Beleza, hein? Ô, Alisson, motorista aí da saúde de Capitão Andrade, dizer que já está na labuta. Falou, balacabado. Vai deitar. Beleza pura, hein? Então tá aí, já são 5 horas 43 minutos, 5h43. Daqui a pouquinho tem, né, a mensagem. Reflexão aí com Dom Félix, né? O bispo diocesano de Governador Valadares, com a palavra do bispo, fé católica e também novena do Bom Pastor. Daqui a pouquinho. Agora são 5h43. Leandro e Leonardo, odor de amor não tem jeito. Jamais.

0: Fala, né? Bom, gente, agora são 5:50. 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Olha a hora, já são 5:52, ô Divino, a sua música é Divino, faltando 6:08.
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0: Vou tocar essa uma, mas com outro cantor, né? Cadê que é? Só que essa meia, entendeu? Cadê a outra, eu gosto mais da outra, aí. Com De Luca e Luan. Ah, isso.

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O anjo do Senhor anunciou a Maria, e ela concebeu do Espírito Santo. Ave Maria, cheia de graças, o Senhor é convosco. Bendita sois vós entre as mulheres, e bendito é o fruto do vosso ventre, Jesus. Santa Maria, Mãe de Deus, rogai por nós, pecadores, agora e na hora de nossa morte. Amém. Eis aqui a serva do Senhor, faça-se em mim segundo a vossa palavra. Ave Maria, cheia de graças, o Senhor é convosco. Bendita sois vós entre as mulheres, e bendito é o fruto do vosso ventre, Jesus. Santa Maria, Mãe de Deus, rogai por nós, pecadores, agora e na hora de nossa morte. Amém. E o Verbo se fez carne e habitou entre nós. Ave Maria, cheia de graças, o Senhor é convosco. Bendita sois vós entre as mulheres, e bendito é o fruto do vosso ventre, Jesus. Santa Maria, Mãe de Deus, rogai por nós, pecadores, agora e na hora de nossa morte. Amém. Rogai por nós, Santa Mãe de Deus, para que sejamos dignos das promessas de Cristo. Oremos. Infundi, Senhor, vos rogamos a vossa graça em nossos corações, para que nós, conhecendo pela anunciação do anjo a encarnação de Jesus Cristo, vosso Filho, por sua paixão e morte de cruz, cheguemos à glória da ressurreição. Pelo mesmo Cristo, nosso Senhor. Amém.

0: Louvado seja nosso Senhor Jesus Cristo. Que a graça e a paz de Deus nosso Pai e de Jesus Cristo nosso Senhor estejam com todos vocês e seus familiares. Prezados radiovintes, hoje é segunda-feira, dia 22 de junho, e nós vamos meditar o Evangelho de Jesus Cristo segundo Mateus, capítulo 7, do versículo 1 ao 5. Naquele tempo, disse Jesus aos seus discípulos: não julgueis e não sereis julgados, pois vós sereis julgados com o mesmo julgamento com que julgardes, e sereis medidos com a mesma medida com que medirdes. Por que observas o cisco no olho do teu irmão e não prestas atenção à trave que está no teu próprio olho? Ou como podes dizer ao teu irmão: deixa-me tirar o cisco do teu olho, quando tu mesmo tens uma trave no teu? Hipócrita, tira primeiro a trave do teu próprio olho e então enxergarás bem para tirar o cisco do olho do teu irmão. Palavra da salvação. Amados radiovintes, Jesus prossegue o ensinamento sobre a justiça que os discípulos devem aprender a praticar. É a justiça que deve superar a dos escribas e fariseus para se entrar no reino dos céus. Em geral, o julgamento surge quase de imediato diante do que se vê. Mas as aparências enganam, pois ninguém tem o real conhecimento da situação e das condições que levam as pessoas a agir dessa ou daquela forma. Tudo isso exige bom senso e disciplina constantes. Quando se julga o próximo, o risco de emitir uma condenação é quase inevitável. Se acontece, o discípulo se coloca no lugar de Deus, que é o único capaz de conhecer o íntimo de cada pessoa e de tudo o que a circunda. Assim, o critério não julgar para não ser julgado é sábio, prudente e eficaz. Aprende-se a não querer para os outros o que não se quer para si mesmo. Oremos. Concedei-nos, Senhor, a graça de sempre temer e amar vosso santo nome, pois nunca cessais de conduzir os que firmais solidamente no vosso amor. Por nosso Senhor Jesus Cristo, vosso Filho, na unidade do Espírito Santo. Amém. Meu abraço, amigo, que a bênção de Deus, Pai, Filho e Espírito Santo desça sobre todos vocês e permaneça para sempre. Fiquem com Deus e até daqui a pouco no programa Fé Católica.
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0: Amados irmãos, amadas irmãs, iniciamos o programa Fé Católica e a nossa catequese sobre a nota doutrinal sobre o valor do matrimônio. Certamente, a capacidade de aceitar o risco da liberdade não significa que um cônjuge, muito sensível à defesa de seu próprio espaço de autonomia, cultivará indiferença aos medos do outro, uma desconfiança excessiva, uma exigência de independência completa que o coração humano limitado de seu parceiro, especialmente se o ama, não pode aceitar sem grande sofrimento. Ele ou ela não pode se sentir salvo ou salva por sua própria autossuficiência autônoma, porque uma aliança amorosa implica o reconhecimento de que a outra pessoa precisa dele ou dela. Além de salvaguardar uma liberdade saudável, A palavra de Deus, embora aprove o pedido de espaços de autonomia e solidão por certo período, também exige: não vos rejeiteis uns aos outros, 1 Coríntios 7:5. Quando o distanciamento se torna muito frequente, o nós fica exposto ao seu próprio eclipse, ao enfraquecimento do desejo do outro. Em todo caso, se a atração mútua diminui, é sempre possível encontrar espaço para um diálogo sincero que cure o que está causando o afastamento mútuo. Em última análise, é sempre possível buscar caminhos alternativos que consolidem e enriqueçam o nós de uma nova maneira. Este é um equilíbrio saudável, porém difícil, que cada casal alcança à sua maneira, por meio do diálogo sincero e da entrega mútua. A pertença mútua torna-se ajuda mútua, ajuda que não só busca a felicidade do cônjuge e o alívio do seu sofrimento, mas também ajuda ambos a se amadurecerem como pessoas, até alcançarem o fim último da vida de ambos diante de Deus, no banquete do céu. São Paulo VI recorda que pelo dom pessoal mútuo, próprio e exclusivo dos cônjuges, eles tendem à comunhão das duas pessoas, pela qual se aperfeiçoam mutuamente. A oração em casal é sem dúvida um meio precioso de crescer no amor e santificar-se mutuamente. Uma oração que tem como conteúdo original a própria vida familiar. Nesta jornada de santificação, a sexualidade não deve ser excluída, vivida como uma expressão sagrada de uma doação plena de si ao outro, como Cristo a e a sua igreja se doam um ao outro. O ato assim praticado não é, portanto, apenas lícito como efeito de uma instituição natural e legal. Não é apenas virtuoso como útil e dirigido a fins úteis. É santo com a santidade do sacramento, do qual é o uso, com a santidade da união sagrada de toda a humanidade com o seu Redentor. Meu abraço, amigo, a minha bênção, fiquem com Deus e até o próximo programa.
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0: Amados irmãos, amadas irmãs, iniciamos a Novena do Bom Pastor. Sou Dom Félix, bispo da Diocese de Governador Valadares. Sou pastor dessa porção do povo de Deus da região do Vale do Rio Doce. É com alegria, então, que nós iniciamos em nome do Pai e do Filho e do Espírito Santo. Amém. Peçamos perdão. Senhor Jesus, bom pastor, tem compaixão de nós, porque somos pecadores. Não leves em conta as nossas faltas, mas concede-nos a graça de arrependermos dos nossos pecados. Converte-nos a ti. Não nos deixes pecar. Não nos deixes cair em tentação. Livra-nos do mal e perdoa todas as nossas culpas. Amém. Façamos o nosso agradecimento. Ó Deus, nosso Pai, nós te damos graças por todo o bem que nos fizeste até agora. Nós te agradecemos pelos imensos benefícios que concedeste a todos nós, seres humanos, e a todas as outras criaturas tuas que estão no céu, na terra e em todo o universo. Por teu Filho Jesus Cristo, Senhor nosso e bom pastor, a ti, nossa ação de graças, a honra e a glória, pelos séculos dos séculos e por toda a eternidade. Amém. Ouçamos a palavra de Deus. Eu sou o bom pastor. Conheço as minhas ovelhas e elas me conhecem. Assim como o Pai me conhece e eu conheço o Pai, e dou a minha vida pelas ovelhas. João 10:14. Meditemos a palavra de Deus.

Façamos agora a nossa intenção geral para alcançar a graça de perdoar as ofensas. Ó Deus de bondade, tu que não levas em conta nossas culpas, tu que perdoas a todos que te ofendem, dá-nos um coração manso e humilde, como é o coração de Jesus. Concede-nos a graça de perdoar sem restrições e sem medidas a todos que fazem o mal contra nós. Não permitas que caiamos na tentação de pagar o mal com o mal. Ensina-nos a amar nossos inimigos e a rezar com frequência pelo bem deles. Nós te pedimos por Cristo Senhor nosso. Amém. Façamos agora uma pausa para que no silêncio do nosso coração, com os olhos fixos na imagem do bom pastor, seja feito a ele o pedido de graças que desejamos receber dele por meio desta novena.

0: Oremos. Senhor Jesus, Filho de Deus e Filho de Maria, Tu que és verdadeiro Deus e verdadeiro homem, tem piedade de nós. Senhor Jesus, Tu que és o Cristo de Deus, tem piedade de nós. Senhor Jesus, Tu que és o bom pastor, atende a nossa súplica. Rezemos uma Ave Maria, pedindo à nossa querida Mãe do Céu, que por intercessão dela, sejam recebidas as graças do bom pastor, que dele esperamos obter. Ave Maria, cheia de graças, o Senhor é convosco. Bendita sois vós entre as mulheres, e bendito é o fruto do vosso ventre, Jesus. Santa Maria, Mãe de Deus, rogai por nós, pecadores, agora e na hora de nossa morte. Amém. Neste momento, nós vamos abençoar a água. Ó Deus, Criador, nós te damos graças porque criaste a água para nos dar vida, saciar nossa sede, para lavar e refrescar nossos corpos, para molhar a terra e fazê-la produzir frutos que nos alimentam e sustentam. Nós te agradecemos pela água do batismo, pela qual tu nos purificas, a fim de que tenhamos uma vida limpa da sujeira do pecado e sem nenhuma mancha do mal. Nós te damos graças, porque por Jesus Cristo, que ofereceu a uma mulher samaritana e continua oferecendo a todos nós a água viva, da qual quem beber nunca mais terá sede, tu sacias a sede de todos os seres humanos. Abençoa, ó Pai, esta água que colocamos em tua presença. Concede a todos que fizerem uso dela tua proteção e a cura de suas enfermidades. Assim como pela passagem dos hebreus pelas águas do Mar Vermelho, tu os libertaste da escravidão do Egito, a todos que usarem desta água, livra-os de todos os males. Nós te damos graças e te pedimos por Jesus Cristo, Senhor nosso. Amém. Façamos agora a nossa consagração ao bom pastor. Ó bom pastor, nós te consagramos toda a nossa vida. A ti confiamos nossas famílias e nossos amigos. Tudo que temos e tudo que somos entregamos a ti. Tu és a fonte da vida. De ti procedem a cura e a libertação de todos os males. Tu és nossa luz e salvação. Queremos ser tuas ovelhas e pertencermos para sempre ao teu rebanho, pois junto de ti encontramos acolhida, paz e segurança. De todos os temores, tu sempre nos livras. Em ti pomos toda a nossa esperança, pois quem em ti espera jamais será decepcionado. Bom e eterno pastor, seguindo a ti com fidelidade, sabemos que após nossa peregrinação neste mundo, seremos recebidos por ti no céu. Lá, conforme tua promessa, viveremos para sempre contigo e teremos a felicidade eterna. Amém. Rezemos juntos a oração que o Senhor nos ensinou, através da qual nós chamamos a Deus de Pai e nos comprometemos a viver como irmãos e irmãs. Pai nosso que estais nos céus, santificado seja o vosso nome. Venha a nós o vosso reino. Seja feita a vossa vontade, assim na terra como no céu. O pão nosso de cada dia nos dai hoje. Perdoai-nos as nossas ofensas, assim como nós perdoamos a quem nos tem ofendido. E não nos deixeis cair em tentação, mas livrai-nos do mal. Amém. Recebamos agora a bênção do bom pastor. Que o bom pastor nos olhe com amor, traga luz aos nossos olhos e serenidade para o nosso coração. Amém. Que o bom pastor nos abrace agora com ternura, de modo que sintamos o afeto do seu divino coração. Amém. Que o bom pastor seja nosso guia, nos faça conhecer sua estrada, nos conduza e conduza nossas famílias pelos caminhos da paz e da felicidade. Amém. Ao bom pastor, a honra, a glória e o louvor para sempre. Amém. Que a bênção de Deus, Todo-Poderoso e rico em misericórdia, Pai, Filho e Espírito Santo, desça sobre todos nós e permaneça para sempre. Amém. Fiquem com Deus.
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0: sertaneja do oeste de Minas, o Beleza. E até às 8, quem é o lobo?
1: É o lobo! É isso mesmo, é o lobo!
0: Gente, agora são 6:16, 6:16. Lembrando que final de semana agora, né? São Pedro de Pescador está em festa, né? Inclusive aí vai ter a feira, né, cultural. Inclusive deixa um abraço aí lá pro nosso amigo doutor, né? O doutor, ele que é secretário, né? Secretário de agricultura familiar, né? É isso mesmo, secretário de agricultura familiar. Doutor, um abraço aí pra você. Inclusive começa então nesse final de semana, né? Inclusive uma parceria forte aí com o Sicoob Crédito Doce. Só lembrando que no domingão estarei lá na cavalgada, viu? Um abraço pra vocês aí. Domingão a gente vai brotar aí, se Deus quiser. É, o pessoal convidou pra gente estar participando lá, a gente vai, se Deus quiser. Eu gosto demais de cavalgada, meu filho. Ô, meu amigo Marcos, eu falei que é o Maikin, né? O gerente tático, né? Do agronegócio, né? Lá do Sicoob Crédito Rio Doce. Ele tá aqui para falar mais da participação do Sicoob Crédito Rio Doce na festa, né? De São Pedro de Pescador. Bom dia!
2: Bom dia, Lobão. Bom dia aos ouvintes, né? Nesse rincão brasileiro aí, esse Minas Gerais.
0: Beleza.
2: Muito obrigado, Lobão, pela oportunidade e nós estamos aqui para falar dessa parceria bacana.
0: Pois é.
2: Uma parceria muito bacana em Pescador.
0: Uhum.
2: Já estamos lá com a nossa agência, nossa gerente lá é a Claudinha.
0: Claudinha.
2: Pensa numa pessoa boa, rapaz.
0: É mesmo, beleza, hein?
2: Junta ela e o Dodô, o que que vira, hein?
0: Ai,
2: só
0: ai,
2: dá
0: ai.
2: Coisa boa. E o marido dela, o Zelinho, é o rei da picanha, hein? Pensa no traibão.
0: É meu amigo.
2: É, meu amigo.
0: Agora é meu amigo.
2: É. Mas assim, nós estamos aqui para falar realmente, dia 26, né? É uma celebração. Eles fazem lá todo um trabalho muito bacana durante o ano todo.
0: Isso,
2: e na sexta-feira, dia 26, vai ser a celebração disso tudo. É reconhecer o trabalho da agricultura familiar.
0: Uhum.
2: Vai ser um evento muito bacana. Tá junto com a festa de pescador, né? Do dia 29, dia de São Pedro Pescador. E aí a gente vai estar lá. Vai estar lá desde de manhãzinha. Vamos amanhecer lá. Vou tomar café na feira.
0: Oh, beleza, hein?
2: E o Dodô é um cara especial demais, né? Que vontade, cara. Que dedicação.
0: Ele
2: o Sicoob Crédito Doce é parceiro desses pequenos produtores.
0: Uhum.
2: A gente tem lidado muito aí com toda a dificuldade que eles têm em administrar seu patrimônio, mas também tem apoiado naquilo que é necessário, né? Vamos fazer seu investimento, vamos fazer sua aplicaçãozinha financeira, vamos comprar umas vaquinhas, vamos melhorar a nossa produção de café, porque eu tô sabendo que o pescador tá produzindo até café agora também.
0: Beleza, hein?
2: E nós estamos lá parceiro disso e vamos estar lá assim apoiando. Tive lá esses dias, conversei com o Dodô, com Claudinha, vamos estar lá apoiando, vai estar eu, vai estar o André, que é nosso gerente de negócio
0: o
2: também
0: André.
2: Da região. Vai estar o Rodrigo, que é nosso quadro social. Vai estar uma equipe boa lá fazendo esse trabalho e prestigiando, porque merecem, tá?
0: É uma coisa
2: bacana. Convida esse pessoal aí da região de Nova Módica, São José Divino, próximo. Vai lá conhecer um pouco. Pode estar fazendo um trabalho bacana que pode ser replicado nos demais municípios, né?
0: E onde tem Sicoob Crédito Doce, pode ir que o trem fica bom.
2: Bom.
0: Né?
2: Rapaz, nós lá vamos fechando o cerco. Porque nós já estamos em Pescador, Nova Módica, São José, Itabirinha, São Félix.
0: É mesmo.
2: Uai, tá tudo com a agência. Não, onde você vai, você tromba no Sicoob.
0: Boa, rapaz, bom demais, hein? Então a participação de vocês aí então vai ser, né, oferecer benefícios, né, para os nossos queridos agricultores, né, lá da região.
2: Exatamente, nós vamos estar no stand deles, na feira, vai estar nós da área de negócio, nós vamos estar com o nosso técnico, ele é lá de Itabirinha, chama José Carlos, é o Maninho lá de Itabirinha, ele é técnico agrícola e ele vai estar lá dando orientação para o que for preciso. Chegou o pequeno produtor, quer saber sobre Pronaf? Nós vamos te falar. Quer saber sobre como investimento, qual a taxa de juros para comprar uma vaquinha, comprar duas, três vacas, melhorar o seu... quero saber um pouco mais sobre a cafeicultura. Toma ali para poder. Vamos marcar uma visita para ir na sua propriedade? Então nós estamos ali para fazer esse pré-atendimento, porque a nossa agência já faz isso todos os dias.
0: Uma assessoria, né?
2: Nossa, exatamente. Então vamos tirar esse dia para tomar um café e bater um papo gostoso.
0: É bom demais. Eu vou te falar uma coisa. Você vai concordar com o que eu vou dizer aqui. Não tem nada melhor quando você chega, né, na cidade do interior, fala assim, né, o acolhimento, né, das pessoas, né, até aqueles que às vezes não fazem parte, né, do Sicoob, aqueles que fazem também, tipo assim, recebe a gente de braços abertos, né?
2: É muito bom.
0: Isso é bom, você tá doido, não tem coisa que, tem dinheiro que pague isso não, esse carinho.
2: Nós temos que agradecer muito a Deus, particularmente agradecer muito a Deus, porque E o Sicoob, eu falo, estava reunião com a diretoria esses dias e eu estava dizendo que, rapaz, é impressionante o quanto que nós somos bem recebidos na cidade onde nós estamos. Nosso gerente, cara, nossa equipe de trabalho que está lá dentro, assim, as portas são abertas para um trabalho que é bem feito, né?
0: Com certeza.
2: Você tem a verdade pela frente, ela abre muito caminho, né? Não tem curva, né?
0: Não, vai direto.
2: Vai diretão e resolve.
0: Então, gente, tá aí, ó, pescador, né? São Pedro de Pescador. Então, final de semana agora tem a festa da cidade. E aí o Sicoob Cidade de Rio Doce sempre marcando presença aí nos grandes eventos. Fala em evento aí, né, Maikin? Eu vou chamar você de Maikin.
2: Tá pronto.
0: É o Maikin, gente. Então, fala isso, tá chegando também a Expo Agro, né? E aí, o que vocês estão preparando aí pra Expo Agro esse ano?
2: Rapaz, tem muita novidade, hein? Sicoob vem forte, como todos os anos. E esse ano vem um pouco mais forte ainda, porque a cabeça do pessoal do marketing, pessoal do negócio, tá borbulhando. Você vê, cada reunião que é feita, só sai ideia boa.
0: Boa.
2: Vamos estar. Sicoob Cidade Rio Doce é o patrocinador master da Expo Agro, né? Não sei se vocês sabiam, se muitas pessoas sabem, mas nós somos o patrocinador master da Expo Agro. Nosso vínculo, a nossa parceria com a União Ruralista é muito forte, né? Essa questão do cooperativismo, do associativismo. E o Sicoob Cidade Rio Doce é um parceiro da União Ruralista, que é a realizadora do evento. E a Expo Agro é o maior evento agropecuário da nossa região, né? Você tá lá, né, Lobão?
0: Tô.
2: 97 tá lá também, como rádio
0: sempre.
2: Oficial.
0: E o rádio oficial, então, assim,
2: É coisa de doido, né? Vamos ser bem sinceros. E a gente vem com muita novidade. A gente vai estar com dois espaços.
0: Olha.
2: Nós temos um espaço físico nosso. Físico, eu digo assim, de alvenaria, bem montadinha, perto do Redondel, né? E do lado do Tatersal, pra quem conhece o parque. Quem não conhece o Tatersal, onde vai ter os leilões, pessoal. Então, nós estamos ali, vamos fazer nós estamos montando um projeto da nossa comunicação, tá lindo, cara. Vamos fazer um ambiente ali, Lobão. Você vai lá, só vai indo pra ver, cara. Vai ficar lindo, lindo.
0: Tô agarrado, ó.
2: Bem rural. E detalhe, deve ter comes e bebes lá dentro. E detalhe, não é comes e bebes do Sicoob, não, cara. Olha o que vai ser feito esse ano. Nós vamos levar lá pra dentro. Alguns parceiros nossos.
0: Olha.
2: Tem gente lá de Pescador que vem. Tem gente que vem de Tabirinha. Tem gente que vem de Sarduá. Tem gente que vem de Capitão Andrade. Pra ter essa oportunidade de estar lá dentro com a gente. Vai ficar muito bacana.
0: Fiquei sabendo aí.
2: Além disso, nós vamos estar nos leilões, né? Que a Expo Agro é muito forte nos leilões. Então, pra quem quer comprar boi, quer comprar vaca, bezerro, cabrito, carneiro. Não, cabrito, carneiro, acho que não tem, não. Mas boi, vaca, boi, né? Fêmea, sendo mais sério aqui. Gado de corte, gado de recria, vaca na produção de leite, tudo isso vai ter os leilões. São leilões tradicionais, nós vamos estar em todos os leilões.
0: Então, fonte de financiamento,
2: para poder fazer,
0: né?
2: Isso. Para quem quiser financiar, tiver necessidade, nós vamos ter taxas e taxa subsidiada, que é essa chamada taxa do Plano Safra, tá? Eu vou nem falar de taxa, o valor da taxa aqui não, porque pode mudar até o dia primeiro.
0: Isso.
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0: Beleza pura.
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0: Entendi.
2: 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Nós vamos atingir um público bacana aí. Vamos fazer um movimento bacana, porque festa é muito bom, né?
0: Com certeza. Meu amigo Maikin, muito obrigado pela sua participação aqui,
2: viu?
0: Eu
2: que agradeço.
0: Então a gente se encontra no final de semana em Pescador, quer dizer, na sexta, né? Você estará na sexta, é isso mesmo, né?
2: Eu vou estar na sexta de manhã.
0: Na sexta-feira. E domingão eu estarei lá também marcando presença na cavalgada.
2: Sucesso pra você, Lobão.
0: Valeu, meu amigo. Obrigado aí, viu?
2: Obrigado a vocês.
0: Um abraço pra turma lá do Sicoob, né? O Cláudio, né? É o Madrugão. Madrugão. Também quem mais? A Kellen Vória, né?
2: A Kellen Vória. Silas, eu, Silas, né?
0: Cantídio.
2: Vai estar aqui.
0: Dia 30.
2: Meu amigo André, que é meu par de trabalho lá, o André. Camargo, tem um novato lá. E o Madrugão. O Madrugão é.
0: Madrugão. Aquele ali. Aquele nasceu ali, né?
2: Nasceu ali.
0: Ô, Madrugão. Ô, gente, quem não conhece o Madrugão é o. É o Cláudio Cantídio, né? Não,
2: Cláudio Constantino.
0: Constantino.
2: Isso.
0: Então, você sabe o que é o Madrugão, né? O bigodinho, né? Dá pra fazer a turma do Chaves, entendeu? Chapéu e bigode. Você entendeu agora? Entendi. Ô, Madrugão, um abraço aí, Madrugão. Ninguém tem paciência comigo. Um abraço, viu, Madrugão?

Raul, beleza, até o Teodório Sampaio, campeão do milênio. Bom, gente, na sequência tá chegando aí, né? Chegando aí a charada do Lobo. Vou te pegar o telefone e ligar, 3271-1977, hein? Beleza?

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9: 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Então, meu abraço a todos vocês aí, tá? E obrigado pela parceria aqui no Rancho 97, sempre renovando aí com a gente, tá bom? Obrigadão mesmo. Que Deus abençoe a todos vocês aí, tá certo? Bom demais, o beleza, hein?
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9: 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Vai começar. Agora, maravilha.
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9: 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Você pode escolher, pode ser de casal, pode ser solteira, tá? 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E essa aqui é com porta travesseiros, né, produção? 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Tá bom, então, liga aí pra você responder a charada e faturar, tá bom? E faturar. Quando é que você aponta pra um lado e vai pra outro, hein? E aí? Quando é? 3271-1977, tá alguém na linha, produção? Vai cair a ligação. Vai lá, pega o telefone e liga, né? Entendeu? Quando é que você aponta para um lado e vai para o outro? Entendeu? Essa é boa, hein? Valendo aqui uma colcha de metalacê, tá? 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Alô, bom dia.
15: Bom dia.
9: Bom dia, quem fala?
15: Edson.
9: Fala, Edson. Tô indo pro Edson. E aí, qual que é a resposta?
15: Alô, bom, eu acho que é quando a gente tá indeciso, hein?
9: Quando tá indeciso?
15: É.
9: É mesmo? Quando é que você... Isso acontece muitas vezes, assim, né? Com você durante o dia. Você pode apontar para um... Aponta para um lado, sempre aponta para um lado, mas vai para o outro lado. Né? É, isso acontece, né? Muita gente quando sai para o trabalho. Oi, deu uma dica. Vai ter um determinado amigo que ele errou. Repete comigo.
16: O lobo é um perigo.
15: O lobo é um perigo.
9: Sou Bia.
17: Ai, socorro, é o lobo.
9: É.
15: Ai, socorro, é o lobo.
9: É mesmo. Valeu, lobão. Bom dia pra você.
15: Lobão.
18: Vai deitar.
15: Vai deitar também.
9: Olha, valeu. Vem pra cá. Vamos lá, 6h36. Vai lá, você que nunca ligou, quer ligar?
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9: Olá, 3271-1977. Gente, eu lembro quando eu comecei esse quadro aqui, há mais de 10 anos atrás. Lembro-me, né? Que eu levava pernada uma atrás da outra, rapaz. Lembra da Maria Luísa? Maria Luísa e o Pedrinho, né? Eram os dois que acertavam sempre, rapaz. Era pernada pra lá e pra cá. Falei, tem que mudar. Aí deu certo. Alô, bom dia.
20: Bom dia.
9: Bom dia, quem fala?
20: Luciano.
9: Luciano, fala de onde?
20: Kennedy.
9: Hã?
20: Do Kennedy, mal, fala acabado.
9: Bairro Kennedy, é a primeira vez?
20: É a segunda.
9: Segunda vez, mal acabado. Vamos lá, então. Tempo pra ele, produção. Vai tomar, ele vai levar a pena, vai levar. E aí, qual que é a resposta, né?
20: Vai, quando eu acordo, eu aponto pro lado e aponto pro outro, é o sol.
9: O sol?
20: É o sol.
9: O sol, como é que você aponta pro lado e vai pro outro?
20: É o sol.
9: É o sol, né? O sol. Você sabe qual é a diferença?
20: Sol, eu tô com tela.
9: Sabe qual que é a diferença do carro e o sol?
20: Não vem pra conversa.
9: Sabe?
20: Vai soltar a
9: bandoada
20: na
9: tela. O sol sai pra esquentar e o carro esquenta pra sair. E a turma quebra osso, vai levar, vai dar pernada na sua costela aí. Ai, ô dó. Ai. Aê, poios. Repete comigo.
16: O lobo é um perigo.
20: O lobo é um perigo.
17: Ai, socorro, é o lobo.
20: Socorro, o lobo tá correndo.
9: Poios. Falou, balagabá.
20: Deixa eu trabalhar, não
9: Valeu, Malagueta. Alô. Um abraço meu amigo Wesley. Wesley é meu vizinho, rapaz. Tá na estrada agora, caminhoneiro, né? Tá na estrada agora curtindo a gente. Valeu, Wesley. Tudo de bom pra você. Quando é que você aponta pra um lado? Qual a parte do dia, né? É, principalmente quando você sai para o trabalho. Aí, ó. Você aponta pra um lado, mas vai pro outro lado, hein? E aí, quando é que você aponta pra um lado, mas vai pro outro lado, hein? Tá valendo aqui, ó, uma colcha de metal assim, aquela bonitona, viu? Se você quiser, pode ser de casal, ou se você quiser, pode ser de solteiro. Tem a opção pra você escolher, viu? Uma colcha dessa, gente, é uns R$300. É um brinde bom mesmo, viu? Vai com porta travesseiros. E quem quiser comprar, vai lá. Alô, bom dia! Alô? Oi! Oi, mal acabado. Vamos lá agora, 6:39. Terceiros. E quem quiser comprar, vai lá. Alô, bom dia. Alô? Oi.
13: Oi, mal acabado.

0: Alô? Alô? Alô? Oi, alô? Oi, oi, alô? Ô, gente, é pra ligar, pra falar, pra participar, não é pra ficar mudo, não. Aí eu, hein? Ligue e não fala nada, não. Aí não, é. É pra ligar quem quer participar e quem quer ganhar, tá bom? Beleza, aí. Vamos ver. Alô, bom dia. Alô,
1: bom dia.
0: Bom dia, quem fala?
1: É o Wilson.
0: Hã?
1: Wilson de Valadares.
0: Wilson de Valadares, beleza?
1: Wilson.
0: Wilson de Valadares?
1: Isso.
0: É a primeira vez?
1: É a segunda vez.
0: Segunda vez, segunda vez. Vamos lá. Tempo pra ele, produção. Qual que é a resposta?
1: Ô, Lobão, é quando você atira pras culatas.
0: Hã?
1: É quando você atira pras culatas.
0: Nossa, atira pras culatas?
2: Ai, ai, ai.
0: Eu entendi, foi nada. É, né? Atira pra culata que você fala, né? E a turma quebra-osso, aqui ó, mira e não erra o alvo, não. Vai, turma quebra-osso. Mira aí no meio da costela dele. Senta a pé. Vai, micharia. Vai, vai, tio. Aí, aí, tá bom, gente. Joga um balde, joga bem gelada no lombo dele. Vai lá. Aí. Rodou. Agora repete comigo. Ela repete comigo, é verdade.
3: O lobo é um perigo.
1: O lobo é um perigo.
2: Ai, socorro, é o lobo.
1: Ai, é o lobo.
0: É, te engasgou. Valeu, bom dia pra você. Muito obrigado.
1: Valeu,
0: ok. Bom, a charada fica por aqui. Volta amanhã, se Deus quiser. 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Até o Jazinho. O Jazinho só que é o lobinho, né? O Jazinho, vai deita, vai deita.
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0: Que jeito!
1: Versão original, gente, ó, Joaquim Manuel, Boate Azul, essa aí é a versão original, hein?
2: Me lembro que estou em uma boate aqui.
1: Boate Azul, essa música que todo mundo canta, né? Principalmente a maioria quando vem aqui no Prosa Sertaneja, e as duplas quando vem aqui, raramente, né? Tem a dupla que não deixa de cantar essa música aqui, talvez nas festas também, né? Nos palcos aí, nos grandes eventos também, sempre sai, né? Sempre sai essa música aí, né? Essa música maravilhosa aí, né? Ai, beleza. É o hino da música sertaneja, né? A Boate Azul, versão original. Olha que redução da maioridade penal tem apoio, né? Da maioria da bancada da mineira, gente, tá? Então tá aí a proposta, né, de emenda constitucional da PEC 32/2015, que reduz a maioridade penal de 18 para 16 anos, deve encontrar apoio majoritário entre os deputados federais de Minas Gerais. Então, com uma bancada formada predominantemente, né, por parlamentares de partidos de direita e também centro-direita, o Estado tende a contribuir para o avanço da matéria, tá, nas próximas etapas de tramitação na Câmara dos Deputados, viu? Então tá aí, são 6:51. Então o PEC, né, que altera a responsabilização criminal, deve encontrar respaldo, né, entre a maior parte, né, dos 53 deputados federais de Minas Gerais na Câmara. São 6:51 agora. Ô, Ailton, bom dia, Ailton das Cadeiras, tá ligadão com a gente, né? Pedindo aí pra mandar um alô pra ele. Vamos dar moral, quem nos dá moral também é a Renata do bairro Turmalina. Bom dia, Lobão, tudo bem? Sou apaixonada com a rádio, viu? Mas, legal, hein? Ah, tá certo aí, beleza. Um abração pra você. O Alex Alves também, bom dia, Alex Alves. O Marco Maiquim de Galiléia, Marco Antônio de Marilac. Também tá sintonizado. Ô, Marco Antônio, vai deita. Já deixa, eu estive aí, trouxe lá 3 franguinhos amarelinhos, né? Também laranja, mexerica, lá no Recanto do Leão, do nosso amigo, né? Grande amigo aí, o Mário Leão, é lá do Silagem de Meio, Irmãos Caboclo. Ô, meu amigo sargento brasileiro falou aqui, ó, bom dia, Lobão, o galo hoje não cantou, rapaz. Ele está com a pena congelada. Ah, é, né? Não deu milho pro galo, o galo também não cantou, não, só de raiva, hein? Tá vendo? Não deu milho pro galo, o galo não cantou também. Tá vendo? Um abraço, viu? Ele é Élida, né? Do bairro Altinópolis também. É a nossa ouvinte de todos os dias. Meu amigo Eulen Machado, pai do Heitorzinho, né? Tirando o leitinho da Bimbosa lá e curtindo a nossa programação. Já deixa, mandou um queijinho pro lobo, né? Um queijinho daquele original. Uma beça num trem treinada de bom.

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0: Alô, alô, meu amigo Cláudio Nunes, sargento Cláudio Nunes. Acompanho o Prosa todo sábado, né? Na verdade, ouvinte, né, da rádio. Acompanho o Lobão da Madrugada aí. Ah, agora o homem tá igual fazendeiro, rapaz. Só você vendo, viu? Tá plantando alface, plantando milho, criando até os franguinhos do amarelinho. Eu vou dizer que ele mandou pra mim aqui uma. Mandou um vídeo pra mim. E os bichinhos tá ficando tudo bitelo, rapaz. Tá ficando tudo bitelo, tá? E tem de toda a cor que você imaginar. É, ué. Os franguinhos amarelinho. Criados lá no rancho do nosso amigo Cláudio Andô. Sargento Cláudio Andô. Irmão aí do Antenor. Né? O Antenor tem um sítio dele também que fica ali no Pontal. Fala que é o sítio, é o rancho das cobras, né? O rancho da jiboia. É, ué. É, rapaz, lá apareceu duas bitelonas lá, rapaz, que fez a festa lá, viu? Teve uma que comeu, foi dois franguinhos no tapa, assim, rapaz, só você vendo. Comeu dois franguinhos, já tava com um, né, enrolado no rabo aí, esperando, né, a barriga esvaziar pra comer o outro também. Você tá entendendo? É, dois franguinhos na barriga e o outro enrolado, né, esperando pra mais tarde.

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1: Olha a hora agora, 7:07, 7:07. Já falei.
2: Faz um pix.
1: Tem não.

0: Aí o coração bate forte na pancada do amor. Bom, gente, agora 7:11, 7:11. Temperatura deu uma subidinha aí, ó. Tá na casa, né, dos... Ali que tá na casa aí dos 19 graus. Na 15 graus, quer dizer, 15 graus, né? 15 graus na cidade do calor e do amor, beleza pura, hein? Bom, é isso aí, já são 7:11. Olha, menino, um dos paquitos da Xuxa, você lembra? Pois é, luta aí no universo, né, da Xuxa. Paquito morre aos 58 anos após seguir carreira no entretenimento. Né? Ex-assistente de palco deixa mulher, filhos e neto, viu? Pois é, um dos paquitos aí da Xuxa, bem legal. É o Robson, né? É o Robson Barros. Foi um dos primeiros paquitos da história da televisão brasileira. Conhecido carinhosamente como Rob, né? O ex-assistente de palco e produtor morreu no último sábado, dia 20, aos 58 anos. Então, segundo informações divulgadas pelo site Na Telinha, Robson enfrentava um câncer havia alguns anos. Apesar disso, a família preferiu não revelar oficialmente a causa da morte. Olha a hora, agora 7:12. Vamos aqui dar moral, quem nos dá moral, produção? Cadê? Põe na tela e abre a tela aí, cadê? Vamos lá, vamos zapear. Zapeando aqui com a minha amiga Vilma, do bairro Altinópolis, tá ligada? Valeu, Vilma, bom dia pra você. Escuta o programa todos os dias, Lobão da Madrugada. Aí, valeu, brigadão, viu, Vilma? O Antônio Cupertino também, valeu, Antônio Cupertino, da Jitubiritinga. A Edna, bom dia, Edna da Paca. Bom dia, Lobão, manda um abraço aí, manda um alô pra mim, tá? A Edna da Paca, amo esse programa. Ou eu também amo fazer esse programa pra vocês também, viu? Nossa senhora, você tá doido. O Walter José, do distrito de Goiabal. Goiabal, terra do nosso amigo, né, o Jonathan Menezes, valeu. Então daí, é muita gente, né, ouvindo a gente, valeu, obrigado. É isso aí. Deixa eu ver aqui mais, o Leandrinho da Madrugada também, ô Leandrinho da Madrugada, abraço pra você também, viu, meu amigo, obrigado aí, grande parceiro do Rancho 97.
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6: Bom, agora 7h20, o Rancho 97. É o beleza, hein? Bom, o Victor Idel vai cantar pra quem, produção? Fala pra mim aí, pra quem que o Victor Idel vai cantar? Vai cantar aqui pro Paulinho. Paulinho lá do bairro Carapina. Valeu, Paulo Acabado. Bom dia pra você. Hoje é em mim, rapaz. É, o Jaiminho da banda Malícia, né? Valeu, meu amigo. Tá em Alphaville, em Alpercata, mandando um abraço aí. Deve estar trabalhando lá, né? Valeu, Jaiminho, vai deitar. O Adelson Soares também, de São José, né? Da Safira, também tá ligado. O Toninho Cupertino, valeu, Toninho. Bom dia também pro Leandro, o André, que tá lá em Teófilo Otoni, valeu. O Ratinho Taxista, ô Ratinho, o Micharia tá doido querendo bater um papo com você, doido pra te conhecer, meu amigo Ratinho. Não é não, Micharia, tá doido querendo conhecer, o sonho dele é conhecer o Ratinho, né? Pois é, aí, ó. Hoje é dia 22, hein? 22 de junho de 2026. Bom dia! E quem é o locutor? Fala comigo, quem é o locutor, meu filho? Um boiço.
7: Fogo baixo,
6: assim. Boiço.

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3: 7:24 agora, 7:24 minutos.
2: Lobão, quantas horas?
3: Já falei, 7:24.

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9: É isso aí, 97 FM, beleza pura, beleza. É o Lobo aí mesmo, aí. Bom, gente, agora 7h32, 7h32, vamos tocar aqui o Mato Grosso e o Matias. Ô, gente, essa música é linda demais, Enquanto o Sol Brilhar. Você sabia que essa música foi feita para a esposa dele? Fez essa música para a esposa dele? Compôs aí essa música especialmente para a esposa, que no momento, né, atravessava aí um momento muito difícil de saúde, né? Ela enfrentava um câncer na época, e foi curada, né? Mas ele fez essa música especialmente para ela no momento, né? Pelo momento que ela passava ali, que enfrentava, né, naqueles tempos, entendeu? Graças a Deus se recuperou, né? Tá aí vivendo. Então, né, ela ouviu essa música e aí você já viu, né, meu filho? Olha, presta atenção na letra dessa música, que ele compôs especialmente para a esposa. O Mato Grosso, né? Compôs especialmente para a esposa. Lutava contra um câncer, né?

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0: Rádio Notícias, primeira edição, com meu amigo Sávio Scarabelli. Bom dia, Sávio.
1: Meu amigo Lobão da Madrugada, muito bom dia pra você, beleza?
0: Graças a Deus, bom demais, hein?
1: Ô, beleza. Bom dia pra você e pros amigos que nos acompanham na Mundo Melhor FM. Você que tá ligadinho, 97.7. Obrigado pelo carinho da sua audiência e mais uma segundona. Dia 22 de junho de 2026, hein, gente? Agora em Valadares, 7 horas e 45 minutos. Um abraço pra você que tá na zona rural, a turma que nos acompanha no trânsito nesse momento, Lobão da Madrugada, e o pessoal que tá acompanhando a gente em qualquer parte do mundo através da internet. Obrigado pelo carinho da sua audiência. Lobão da Madrugada e o friozinho, hein?
0: Começou ontem, né?
1: Você viu, né? Já deu pra sentir, né?
0: A geladeira abriu.
1: Abriu a geladeira. Regular o termostato pra baixo, né?
0: Zero grau.
1: O negócio tá ficando bom, rapaz. Gente, ó, nós vamos falar do frio já já, mas antes eu te conto que o dólar tá custando R$5,16, o euro tá cotado a R$5,92, e eu te conto como fica o tempo hoje no leste de Minas.
2: Previsão do tempo.
1: A segunda-feira vai ser de sol com algumas nuvens e sem previsão de chuva na nossa região, segundo o Climatempo. E as temperaturas, gente, continuam mais baixas aqui no leste de Minas. Em Aimorés, a mínima prevista é de 16, com máxima de 28 graus. Mantena deve registrar mínima de 16 e máxima de 27 graus. Já em Valadares, a temperatura deve variar entre 15 e 27 graus.
0: E agora, meu amigo Sávio Scarabelli, começando essa edição, falando aí sobre, já que a gente estava falando sobre frio, né?
1: É.
0: Pois é, então daí, ó, a gente começa falando aí do inverno, que começou ontem e traz temperaturas mais baixas para o leste de Minas, né?
1: Isso mesmo, Lobo. O inverno começou oficialmente ontem, gente, às 5h24 da manhã, consolidando o período de estiagem na região de Governador Valadares. A nova estação traz alertas importantes para a agricultura, o aumento do risco de queimadas e os cuidados essenciais com a saúde da população local. O inverno em Governador Valadares e região consolida a continuidade do período de estiagem, com chuvas escassas provocadas pela atuação do sistema de alta pressão. As temperaturas médias devem variar entre 15 e 29 graus, apresentando uma forte amplitude térmica diária. Além disso, a queda acentuada da umidade do ar favorece o aumento de problemas respiratórios e o risco severo de queimadas na vegetação. A chegada do inverno, Lobo, para Valadares e o leste de Minas, significa principalmente a continuidade da estiagem com volumes de chuva baixos em julho, agosto e setembro. Daniela Cunha, professora e pesquisadora da área de Geografia e Climatologia do IFMG Campus Valadares, disse em entrevista à Rádio Mundo Melhor que para este ano há a tendência de que esses volumes em julho e agosto fiquem dentro da medida e em setembro ainda possam correr abaixo da média. Ou seja, a previsão indica que irá chover muito pouco nesse trimestre. Reportagem completa, você confere em radiomundomelhor.com.br.
0: Ô, meu amigo Sávio Scarabelli, na última sexta-feira, o governador de Minas esteve aqui na rádio, né? Ele fez aí um balanço das ações do governo estadual para o leste de Minas, né?
1: Isso mesmo, Lobo. Em entrevista exclusiva concedida à Rádio Mundo Melhor, na última sexta-feira, o governador de Minas Gerais, Matheus Simões, do PSD, realizou um balanço detalhado sobre as principais frentes de atuação do estado. E durante a conversa, o chefe do executivo abordou vários temas essenciais para o futuro da região, incluindo as articulações políticas para as próximas eleições, o cronograma definitivo para a operação do Hospital Regional de Governador Valadares, as estratégias para impulsionar o mercado de trabalho local, desdobramentos da privatização da Copasa e ainda o destino de recursos bilionários do novo acordo do Rio Doce. A reportagem completa com um apanhado geral da entrevista, você confere em radiomundomelhor.com.br e nas nossas redes sociais, @radiomundomelhor97, você pode assistir aos principais pontos da entrevista com o governador.
0: Ô, Sávio, olha, vão começar as obras, né, de uma nova creche em Valadares, né?
1: Isso, vai ser lançada hoje em Valadares, a pedra fundamental para a construção do novo Centro Municipal de Educação Infantil no bairro Cidade Jardim. O lançamento vai acontecer às 6h30 da tarde na rua 3, número 446, no terreno onde vai ser a nova escola. Segundo a Prefeitura de Valadares, no local vai ser construído um prédio de 1.500 metros quadrados, né, para atender 188 crianças em período integral. A construção atenderá ao modelo de tipo 1 do Fundo Nacional de Desenvolvimento de Educação, parecido com o CEMEI, deputado Caio Nárcio Rodrigues da Silveira, que fica no Santos Dumont 2, Lobo. A nova creche vai ter salas de aula, banheiros infantis com fraldário, cozinha refeitório, entre outros espaços. E a previsão de entrega é para 2027.
0: Olha, atendimento na Delegacia de Polícia Civil de Ipatinga será suspenso nesta segunda-feira, né?
1: Isso mesmo. Os atendimentos presenciais na Delegacia de Polícia Civil de Ipatinga estão suspensos temporariamente hoje em razão da reinauguração e da instalação da nova recepção da unidade. A informação foi divulgada pela corporação. De acordo com a Polícia Civil, todos os serviços de atendimento ao público ficarão interrompidos durante o dia. As atividades vão ser retomadas normalmente amanhã. Durante o período de suspensão dos atendimentos, os cidadãos que precisarem registrar ocorrências podem procurar a 82ª Companhia de Polícia Militar, que fica na rua Edgar Boy Rossi, número 75, no centro da cidade, ou ainda utilizar a delegacia virtual disponível por meio do portal oficial do serviço. Segundo a Polícia Civil, a mudança tem o objetivo de proporcionar melhores condições de atendimento à população e oferecer instalações mais adequadas para desenvolvimento das atividades policiais.
0: Bom, e agora vamos falar de esportes. E a gente começa falando aí de Copa do Mundo, né? Neymar vai às redes, né? Após voltar aos treinos da seleção brasileira. Agora ele mandou um recado. O que ele falou, hein, sabe?
1: Vou te contar, Lobão da Madrugada. Para começar, gente, a notícia, né? O Neymar, como vocês já acompanharam no final de semana, deve entrar em campo contra a Escócia nesta semana, né? Neymar foi a grande novidade da representação da seleção brasileira nesse domingo em Nova Jersey, nos Estados Unidos. A atividade foi a primeira do camisa 10 com o restante do elenco nessa Copa. Recuperado de uma lesão na panturrilha, o meio atacante foi às redes sociais para falar sobre o seu retorno. E no Instagram, o jogador publicou várias fotos do treino e escreveu: gratidão, meu Deus, feliz demais. Esta foi a primeira vez que o Neymar treinou junto com o restante do elenco brasileiro desde o início da Copa. Anteriormente, o craque já havia ido ao gramado no sábado, mas sozinho. Agora ele participou normalmente dos trabalhos sob o comando do técnico Carlo Ancelotti no CT Columbia Park. A expectativa, Lobo, é de que o Neymar finalmente fique à disposição para a última rodada da fase de grupos. O astro não foi relacionado para as partidas contra Marrocos e Haiti, mas deve integrar o plantel contra a Escócia e possivelmente ganhar os primeiros minutos no Mundial. Com a goleada por 3-1 sobre o Haiti, o Brasil assumiu a liderança do grupo C, tem 4 pontos, mesmo pontuação do Marrocos, só que leva vantagem no saldo de gols, tá 3-1 pro Brasil. Próximo adversário do Brasil é a Escócia, terceira colocada, com 3 pontos. As equipes se enfrentam na quarta-feira, 19h, pelo horário de Brasília, com transmissão da Rádio Mundo Melhor, 93,5 FM, em conexão com a Rede Itasat.
0: E fala aqui também, a Argentina e Áustria decidem liderança e classificação no grupo J, né, da Copa do Mundo.
1: Isso mesmo, a Argentina e a Áustria fazem hoje, durante a tarde, um duelo importantíssimo pela liderança do grupo J da Copa do Mundo. Esse duelo vai ser às 14h no horário de Brasília, nos Estados Unidos. Os dois times dividem a liderança da chave com 3 pontos, mas a vantagem é sul-americana pelo saldo de gols. A Albiceleste atropelou a Argélia por 3-0, com o hat-trick de Lionel Messi. No outro confronto, os austríacos tiveram dificuldade, mas bateram a Jordânia por 3-1. Dessa forma, quem vencer em Dallas se isola na primeira colocação e já encaminha uma classificação para o mata-mata do Mundial. Dependendo dos resultados da rodada, Lobo, que também tem Argélia e Jordânia, o vencedor já garante a vaga na próxima fase, conhecida como 16avos.
0: E para fechar, fala aqui da França, né, que enfrenta o Iraque por classificação, né, a próxima fase da Copa do Mundo.
1: Isso após... E ocorrerá no estádio da Filadélfia, nos Estados Unidos. O grupo também conta com a Noruega e o Senegal, que também se enfrentam nesta segunda, 9h da noite, aí em Nova Jersey.
0: Ô, produção, dá tempo. Só fala aqui do Democrata rapidinho. Resumo pra gente aí.
1: Pois é, Lobo, o Democrata teve mais uma partida na Série D do Campeonato Brasileiro nesse final de semana, mas o resultado não foi positivo. O Democrata saiu em desvantagem na briga por uma vaga na terceira fase do Campeonato Brasileiro da Série D. Nesse domingo, a Pantera foi derrotada pelo Ivinhema por 3-1 no estádio Saraivão, em Mato Grosso do Sul, pelo jogo de ida da segunda fase da competição. O Democrata até conseguiu diminuir o prejuízo nos minutos finais, mas não conseguiu evitar a derrota. Agora a Pantera aposta na força do Mamudão e no apoio da torcida para reverter o placar. O jogo decisivo vai ser na próxima segunda-feira, 20h30 da noite, em Governador Valadares. E para avançar diretamente, Democrata tem que vencer por 3 gols de diferença. Se ganhar por 2 gols, a decisão da vaga vai ser nos pênaltis.
0: Ok, meu amigo Sávio Scarabelli.
1: 7h55, gente, o Rádio Notícia volta às 9h. Outras notícias em @RadioMundoMelhor97 e também no site radiomundomelhor.com.br. Até mais.
0: Valeu. 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
0: Bom, hora da nossa reflexão do dia, fechando aí mais um Rancho 97.

0: Gente, olha, essa mensagem aqui é muito importante, viu? Vigiai e orai. Tá? Por quê? Vigiai e orai. O inimigo, ele está, né, à procura de mentes e corações vazios de Deus, né, para que neles ele possa habitar. Então abra espaço, né, para que Deus venha a preencher a sua mente e coração, né, com a sua santa presença. Então você será revertido, né, revestido de unção e também poder, e nenhum mal te tocará, porque Deus, né, ele cuida da sua vida e sempre cuidará, e terá, né, o escudo e proteção. Assim, nenhum mal te tocará, tá? Nenhum mal te tocará. Pense nisso. Porque, olha, às vezes você tem que ter fé, tem que ter muita fé, né, para realizar tudo aquilo que você sempre deseja. Porque lembra da história de Pedro, né, que foi ao encontro de Jesus? Jesus apareceu caminhando sobre as águas e ele foi ao encontro de Jesus, né? Então Pedro, ele só se afundou, né, nas águas porque parou de olhar para Jesus e olhou para a tempestade. Porque, olha, às vezes, olhamos, né, tanto para os problemas que esquecemos de quem pode resolver todos eles, né? Essa questão aí, Pedro, ele se afundou nas águas porque ele olhou para a tempestade, né? E não para Jesus. Então pense nisso e tenha um ótimo dia.
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0: Muito bem, com essa aí eu vou encerrando por aqui. A gente encerra o Rancho 97 de hoje. E amanhã, se Deus quiser, às 4 horas, quando o Galo estiver escovando o bico para cantar, nós estaremos de volta, tá bom? Beleza? E continue sempre com muita fé que tudo vai acontecer na sua vida, tá bom? É o que eu desejo a você que tá aí do outro lado, tá bem desanimado. Pois é, tudo vai acontecer. Tenha fé, como dizia, né? O saudoso Raul Seixas. Tenha fé em Deus, tenha fé na vida e tudo vai dar certo. Bom, vamos fechar a porteira do rancho. Na sequência tá chegando aí o Rádio Show com o Wagner de Sá. E eu volto amanhã, se Deus quiser. Fecha a porteira do rancho aí, vamos lá.
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1: Bom dia, estamos chegando com o Rádio Show. Eu sou Wagner de Sardi, nós vamos juntos até o meio-dia, trazendo muita música para você aqui no seu Rádio Show. Hoje são segunda-feira, né? 8h07 do dia 22 de junho de 2026. Segunda-feira chegando, vamos para cima, né? Para cima dessa segunda-feira, como início de semana, né? Vamos para cima para poder essa semana ser uma semana abençoada para todos nós, né? Então, o Rádio Show chegando aí no ar, tá entrando no ar para você. Eu sou o Wagner e sai, vamos juntos até o meio-dia com muita música, muita alegria aqui na sua manhã pela sua 97,7.
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1: São 8:15.
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0: 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E é isso, né? Vamos aqui entrar no... Vamos falar aqui agora do esporte.
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0: É isso aí, né? O Esporte 97 chegando pra você, né? E vamos falar de, já que é Copa do Mundo, vamos falar aí do Neymar. Neymar faz o primeiro treino com o elenco do Brasil e pode jogar contra a Escócia. Olha aí, que boa novidade, né? Tomara, né? Que o Brasil realmente tá precisando mostrar um pouco mais de futebol, né? Porque com esse futebol aí, não sei não, viu? Não sei se a gente vai conseguir chegar no objetivo final, que é o Hexa, né? Vamos ver. Então, Neymar está cada vez mais perto de voltar aos gramados pela seleção brasileira. O camisa 10 participou neste domingo do primeiro treino com todo o elenco brasileiro em Nova Jersey, nos Estados Unidos. Recuperado de uma lesão na panturrilha, o craque trabalhou normalmente sob o comando do técnico Carlo Ancelotti. A expectativa é que Neymar fique à disposição para a partida contra a Escócia, marcada para a próxima quarta-feira pela última rodada da fase de grupos da Copa do Mundo. O atacante ainda não atuou no torneio, ficou fora dos jogos diante de Marrocos e Haiti. Agora, a tendência é que ele seja relacionado e possa ganhar seus primeiros minutos na competição. Por outro lado, a seleção teve uma baixa importante. Rafinha sofreu uma lesão muscular na coxa direita e já iniciou o tratamento junto ao departamento médico da CBF. Depois da vitória por 3-0 sobre o Haiti, o Brasil assumiu a liderança do Grupo C e depende apenas de si para confirmar a classificação à próxima fase. O Brasil e Escócia se enfrentam nesta quarta-feira, às 19 horas, hora de Brasília, né? No Hard Rock Stadium, em Miami. Então aí, né? Tomara, vamos torcer para que o Brasil possa fazer aí ter uma boa apresentação, com uma vitória, obviamente, né? E possa garantir na próxima fase da Copa do Mundo. Então são 8 horas e 38 minutos. Já já a gente volta com mais aqui informação para você, o Esporte 97. E vamos continuar. Vamos continuar nessa segunda-feira, nessa manhã de segunda-feira, tocando muita música, alegrar, né? Alegrar a segunda-feira, início de semana, né? Bom dia para você, bom trabalho a todos vocês aí que estão nos ouvindo, né? Ouvindo aí a 97,7 e desejando aí uma ótima segunda-feira para você, tá bem?

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9: Mundo Melhor, 8:55.

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1: Olá, muito bom dia para você ligado na Rádio Mundo Melhor, chegando com a primeira edição do Rádio Notícia nesta segunda-feira, hoje, 22 de junho de 2026. Será lançada nesta segunda-feira em Valadares a pedra fundamental para a construção do novo Centro Municipal de Educação Infantil no bairro Cidade Jardim. O lançamento acontecerá às 18h30 na Rua 3446, no terreno da nova escola. Segundo a prefeitura, no local será construído um prédio de 1.500 metros para atender 188 crianças em período integral. A construção atenderá o modelo tipo 1 do Fundo Nacional de Desenvolvimento de Educação, parecido com o CMEI deputado Caio Nácio Rodrigues, no bairro Santos Dumont 2. A nova creche terá salas, banheiros infantis, com fraldário, cozinha e refeitório, entre outros espaços. A entrega está prevista para 2027. Vamos conferir agora a previsão do tempo. Conferindo a previsão do tempo para esta segunda-feira, 22 de junho, em todo o leste mineiro. A segunda-feira vai ser de sol com algumas nuvens e sem previsão de chuva, além de temperaturas mais baixas na nossa região, segundo o Climatempo. Em Aimorés, a mínima prevista é de 16 e a máxima 28 graus. Em Mantena, mínima de 16 e máxima 27 graus. Já em Valadares, mínima de 15 e máxima 27 graus. E uma última informação, os atendimentos presenciais na Delegacia de Polícia Civil de Ipatinga, no Vale do Aço, estão suspensos temporariamente nesta segunda-feira, em razão da reinauguração e da instalação da nova recepção da unidade. A informação foi divulgada pela corporação. De acordo com a Polícia Civil, todos os serviços de atendimento ao público ficarão interrompidos durante o dia. As atividades serão retomadas normalmente nesta terça-feira. Durante o período de suspensão, os atendimentos aos cidadãos que precisarem registrar ocorrências poderão procurar a Companhia da Polícia Militar situada na rua Edgar Boy Rossi, número 75, no centro, ou utilizar a delegacia virtual disponível por meio do portal oficial do serviço. Segundo a Polícia Civil, a mudança tem como objetivo proporcionar melhores condições de atendimento à população, além de oferecer instalações mais adequadas para o desenvolvimento das atividades policiais. 9h12, o Rádio Notícia volta com mais informações em uma hora. Produção de Sávio Scarabelli. A apresentação Pedro Cláudio. Siga na Mundo Melhor no Rádio Show e a comunicação de Wagner nesta segunda-feira. Bom dia.

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3: Mundo Melhor 9:14.
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1: É o rádio show pra você, dessa segunda-feira, 22 de junho de 2026. E aí, Marcilânio, lá na Filadélfia, um abraço pra você e pra todos aí.

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6: São 9:30.
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0: São 9h30 aqui em Governador Valadares e nós estamos aqui no Rádio Show, né? O Rádio Show pela sua 97,7, mandando aí um abraço, né? Para o pessoal aqui que interage conosco, né? Aqui no Rádio Show, o Marcilânio lá na Filadélfia, um grande abraço para você, meu amigo. O Maurício Batista também, Marilac, opa, um abração, bom dia, uma ótima semana. A Irani também, lá no bairro Vila dos Montes, deixa eu ver aqui, Vila do Sol, um grande abraço para você aí, Irani, para você e para todos, né? Irani Batista também tá pedindo aqui para mandar um abraço para Jane, amiga dela, grande abraço, Jane, boa semana. Também o José Batista, lá de Pouso Alegre, ô, meu amigo, e para toda a família Batista, um grande abraço, obrigado aí pela audiência e pelo carinho. Tá? São 9h31 e vamos aí de Diego e Vitor Hugo, com a participação aí da Luana Prado, Camisola e Fio.
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15: Essa aí é 97 FM, onde você escuta aí as melhores músicas do leste de Minas. É, o Rádio Show vai te dar uma dica agora, né? 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E aí mandar um grande alô aí para pro Elias e também para a Graça, que está lá esperando vocês para atendê-los da melhor forma possível, tá bom? Olha aqui, ó. Essa aqui, ele vai estar aqui na Expo Agro, né, 2026. Este rapaz vai vir cantar pra gente aqui agora, ó. Natanzinho Lima vai estar aí fazendo aquele showzaço aqui na Expo Minas 2026. Vamos então? Vamos de Natanzinho? Vamos lá!

0: Marcos.
1: Marcos e Deluca.
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4: É o Esporte 97 chegando para você agora, né? Vamos falar aí do Democrata, né? A Pantera, que foi a Iviema e acabou trazendo aí uma derrota, né? Por 3-1 e complicando a classificação na Série D. O Democrata, que saiu em desvantagem na briga por uma vaga na terceira fase do Campeonato Brasileiro da Série D, na tarde deste domingo, a Pantera foi derrotada pelo Iviema por 3-1 no estádio Sairavão, em Mato Grosso do Sul, pelo jogo de ida da segunda fase da competição. Após um primeiro tempo equilibrado, a partida mudou na etapa final. O zagueiro Tonhão foi expulso, com um jogador a menos. O time da casa aproveitou as oportunidades e construiu a vitória com 2 gols de Rodolfo e 1 de Corona. O Democrata ainda conseguiu diminuir o prejuízo nos minutos finais. Rafael Klein marcou de cabeça e manteve viva a esperança da equipe valadarense para o confronto de volta. Agora, a Pantera aposta na força aqui do Mamudão e no apoio da torcida para reverter o placar. O jogo decisivo será na próxima segunda-feira, 29, às 20h30, em Governador Valadares. Para avançar diretamente, o Democrata precisa vencer por 3 gols de diferença. Se ganhar por 2 gols, a decisão da vaga será nas penalidades máximas. Olha aí, Pantera acabou, né, se complicando lá, mas nós temos aí fé, né? Vamos para cima. Vamos para cima, que aqui no Mamudão a gente vai reverter este resultado aí. São 9 horas e 47 minutos. Já já a gente volta com mais música aqui no seu Rádio Show.
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4: Mundo Melhor 9:52. 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

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São 9:53 e já vamos agora de Bruno Rosa. Vamos aí com a participação do Murilo Ruf, né? Trazendo aí Atriz Demais. Vamos lá, vamos

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1: Olá, muito bom dia para você ligado na Rádio Mundo Melhor, chegando com mais uma edição do Rádio Notícia hoje, segunda-feira, 22 de junho de 2026. O inverno começou oficialmente nesse domingo às 5h24 da manhã, consolidando o período de estiagem na região de Governador Valadares. A nova estação traz alertas importantes para a agricultura, o aumento do risco de queimadas e os cuidados essenciais com a saúde da população local. O inverno em Valadares e região consolida a continuidade do período de estiagem, com chuvas escassas provocadas pela atuação do sistema de alta pressão, ASAS. As temperaturas médias devem variar entre 15 e 29 graus, apresentando uma forte amplitude térmica diária. Além disso, a queda acentuada na umidade do ar favorece o aumento de problemas respiratórios e o risco severo de queimadas na vegetação. A chegada do inverno em Valadares e todo o leste de Minas significa principalmente a continuidade da estiagem, com volumes e chuvas de baixo volume em julho, agosto e setembro. De acordo com Daniela Cunha, professora e pesquisadora da área de Geografia e Climatologia do IFMG, campus de Valadares, para este ano, há uma tendência de que esses volumes em julho, agosto, fiquem dentro da média e em setembro ainda possa ocorrer baixo risco também na média. Ou seja, a previsão indica que irá chover muito pouco nesse trimestre. A reportagem completa está no nosso site. O presidente Luiz Inácio Lula da Silva do PT sancionou o novo piso salarial nacional dos professores da educação básica. A partir de 2026, o valor passa a ser de R$ 5.130,63. O reajuste é de 5,4%, garantindo aumento real acima da inflação. A nova legislação também altera a regra para os próximos reajustes, que passarão a ser calculados com base no crescimento das receitas do Fundo de Manutenção e Desenvolvimento da Educação Básica, o Fundeb. De acordo com a nota técnica da Consultoria de Orçamentos do Senado, o impacto financeiro da medida será absorvido principalmente por estados, municípios e pelo Distrito Federal. A estimativa é de que, com a aplicação da nova regra em todos os entes federativos, o impacto nas contas públicas chegue a R$ 6,4 bilhões em 2026. Rádio Notícia volta com mais informações em uma hora. Produção de Sávio Scarabelli, a apresentação Pedro Cláudio. Mais notícias também no nosso site radiomundomelhor.com.br. Siga na 97 e a comunicação de Wagner no Rádio Show. Bom dia.
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5: São 10h13.
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Esse é o WhatsApp que você fala comigo aqui na sua 97,7. Pode mandar aí a sua mensagem, o seu alô, e eu vou ter aí o prazer, né, de falar aqui sua mensagem de texto. Eu vou ler aqui, bacaninha pra você, né? Te mandando aquele abraço. Assim como Adelmário Lopes tá lá, tá em GV, né, Adelmário? Um abraço, meu amigo. Bom dia. Boa segunda-feira, boa semana. A Gracinha também, do bairro Novo Horizonte também. Um grande abraço pra você. Obrigado aí pela audiência. O Elias de Paulo. O Elias de Paulo tá lá em São Geraldo do Tumiritinga. Um grande abraço pra você e pra todos aí. Elias. A Neném também do Mirante, lá de Açucena, um grande abraço pra você, boa segunda-feira. O Dai também, lá no Pontal, tá lá ligadinho conosco lá. Ô Dai, um abraço, meu amigo. Tamo aí, obrigado pela audiência, um bom dia pra você, uma boa segunda-feira e uma ótima semana, meu amigo. Um abraço. E vamos de música, vamos lá? Vamos aí do sucesso que Elis Juste, né? Call Girl, vamos aí, vamos pra cima.

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7: São 10:30. Olha aí, o Rádio Show vai trazendo aqui para você uma dica, né? 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São 10:31 aqui em GV. E já a gente volta com mais para você aqui no seu Rádio Show.

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3: É o Rádio Show, fazendo a festa no seu rádio, né? São 10 horas e 42 minutos. Mandar aqui um grande abraço, né, para os nossos amigos que nos ajudam aqui no Rádio Show. Mandar um abraço para Neuza lá no Baguari. Um abraço, Neuza. Bom dia. Boa semana. Passando também em Itambacuri também. Um grande abraço para você. Obrigado pela audiência. O Wilson do Vinhático. Um grande abraço, meu amigo. Bom dia. Boa semana. O Aelton lá do bairro Granduquesa, Aelton das Cadeiras, um grande abraço, meu amigo, boa semana, bom dia. E é isso, né? E você também que queira participar, é só mandar aqui o seu zap, né? Uma mensagem de texto no 99989-1977. E eu vou ter aí o imenso prazer de ler aqui, mandar aquele alô pra você, tá bom? São 10 horas e 43 minutos, 10 horas e 43. Vamos lá, Zé Neto e Cristiano?
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2: São 10:53, bom dia.

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1: Olá, um ótimo dia para você que nos acompanha na Mundo Melhor FM 97,7, a sertaneja do leste de Minas. Hoje é segunda-feira, 22 de junho de 2026. Agora em Valadares, 11 horas e 5 minutos. A nova 381, concessionária que administra a BR-381 entre Caeté e Governador Valadares, atualizou o cronograma de obras na rodovia até o dia 27 de junho. Durante os trabalhos, os condutores precisam ter atenção redobrada e obedecer aos limites de velocidade e sinalizações na pista. Conforme o cronograma, entre os serviços que estão sendo realizados ao longo da semana estão reparos no pavimento entre São Gonçalo do Rio Abaixo, nos quilômetros 377 e 378, em Belo Oriente, no quilômetro 220 e 221, Santana do Paraíso, nos quilômetros 234 e 235, de Timóteo ao Coronel Fabriciano, nos KMs 257 ao 259, e em Antônio Dias, nos quilômetros 266 e 267 e 286 e 287. A reportagem com o cronograma completo está em radiomundomelhor.com.br. Os atendimentos presenciais na Delegacia de Polícia Civil de Ipatinga estão suspensos temporariamente hoje em razão da reinauguração e da instalação da nova recepção da unidade. A informação foi divulgada pela corporação e, de acordo com a Polícia Civil, todos os serviços de atendimento ao público ficarão interrompidos durante o dia. As atividades vão ser retomadas normalmente amanhã. Durante o período de suspensão dos atendimentos, os cidadãos que precisarem registrar ocorrências poderão procurar a 82ª Companhia de Polícia Militar, que fica na rua Edgar Boy Rossi, número 75, no centro de Ipatinga, ou ainda acessar o portal oficial do serviço por meio da delegacia virtual. Segundo a Polícia Civil, a mudança tem o objetivo de proporcionar melhorias e condições de atendimento à população, além de melhores condições nas instalações e adequamento para o desenvolvimento das atividades policiais. As tentativas de fraude digital no Brasil cresceram mais de 36% no primeiro trimestre de 2026. O mapa da fraude da Serasa Experian mostra que criminosos atacam serviços digitais a cada 5 segundos no país. O setor financeiro concentra a maioria das ocorrências, especialmente nos meios de pagamento. Somente nos primeiros 3 meses do ano, essas ações poderiam causar um prejuízo de quase 2 bilhões de reais. A região sudeste lidera o ranking de tentativas, com destaque para o estado de São Paulo. Em Valadares, 11 horas e 8 minutos. 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Até mais.
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5: São 11 horas e 9 minutos.
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Fica ligadinho aí, toda manhã tem o Rádio Show. É a festa no seu rádio, começando aí a semana, segunda-feira, né? Já pra cima, com alegria, com muita paz, saúde e alegria para todos nós, né? Para que a gente possa enfrentar esta segunda-feira e toda a semana. É isso aí. 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Ó, manda um abraço pra uma amiga minha, né? A amiga tá lá me acompanhando, lá em Belo Horizonte. Ô, Silvia, muito obrigado aí pelo carinho, pela audiência, viu? Grande abraço pra você. E aí, como é que tá essa capital aí? Daquele jeito? Ah, beleza, um abraço pra você, viu? Que a sua semana seja abençoada, um bom dia pra você, uma ótima semana, né? Pra que as coisas possam fluir normalmente, né? Grande abraço, viu? Vamos continuar aqui com a festa no seu rádio, aqui na sua 97,7. Vamos trazer agora Cleito e Romário e a participação aí de Zé Neto e Cristiano.

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11: 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São 11 horas e 28 minutos. 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Um grande abraço para vocês, uma ótima segunda-feira, né, e uma maravilhosa semana para todos nós, né? Então aí, um abraço para vocês aí, tá bom?

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Este é o WhatsApp, é o que você consegue falar comigo aqui na 97,7 FM, a sertaneja do leste de Minas. Você pode me mandar aí o seu zap, né, sua mensagem de texto, e eu vou ter o prazer aqui de ler para você, mandar um abraço aí para quem você quiser, tá bom? Assim como o Toninho, lá de Capitão Andrade, tá pedindo aí um abraço para mandar um alô aí para sua esposa, Cacilda. Um grande abraço, um bom dia e uma ótima semana, né, para vocês aí. Assim como também a Vanusa, lá do bairro Altinópolis. Um grande abraço, bom dia, Vanusa, boa semana. O Maurício Batista, lá no Marilac. Ô, meu amigo, obrigado. Bom dia para você também, boa semana aí, tá bom? E aí, você que também quiser que eu mande um abraço, um alô aí para o seu ente querido, né, ou mesmo para você, é só mandar aí no 99989-1977. E eu vou ter aí aquele imenso prazer de registrar aqui pra você, tá bom?

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10: São 11:50.

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1: Você aí curtiu aí Maiara e Maraísa, Lucas Loucos, né, com a participação de Diego e Vitor Hugo. E o Rádio Show vai ficando por aqui hoje. Amanhã tem mais, a partir das 8 horas, tem mais festa no seu rádio aqui, de 8 horas até o meio-dia. E, né, vou agradecer a todos vocês aí que participaram comigo, né, aqui pelo WhatsApp, pelo 999-89-1977. Muito obrigado. Estarei aqui aguardando vocês amanhã para que a gente possa interagir novamente, tá bom? 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Esses são os nossos parceiros aqui de todas as manhãs no Rádio Show, tá bom? Ó, vai tocar a última pra você aí do Rádio Show e logo depois você vai ficar aí na sequência com a palavra do bispo e na sequência chega a Claudinha animando a sua tarde de segunda-feira, tá bom? Eu vou ficando por aqui, eu sou Wagner de Sá, te agradeço aí pela companhia e pela audiência e amanhã já temos aquele encontro marcadinho aí na agenda pra amanhã, a partir das 8 horas estaremos aqui novamente, tá bom? Um grande abraço, fiquem com Deus, uma ótima semana!

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O anjo do Senhor anunciou a Maria e ela concebeu do Espírito Santo. Ave Maria, cheia de graças, o Senhor é convosco. Bendita sois vós entre as mulheres e bendito é o fruto do vosso ventre, Jesus. Santa Maria, Mãe de Deus, rogai por nós, pecadores, agora e na hora de nossa morte. Amém. Eis aqui a serva do Senhor, faça-se em mim segundo a vossa palavra. Ave Maria, cheia de graças, o Senhor é convosco. Bendita sois vós entre as mulheres, e bendito é o fruto do vosso ventre, Jesus. Santa Maria, Mãe de Deus, rogai por nós, pecadores, agora e na hora de nossa morte. Amém. E o Verbo se fez carne e habitou entre nós. Ave Maria, cheia de graças, o Senhor é convosco. Bendita sois vós entre as mulheres, e bendito é o fruto do vosso ventre, Jesus. Santa Maria, Mãe de Deus, rogai por nós, pecadores, agora e na hora de nossa morte. Amém. Rogai por nós, Santa Mãe de Deus, para que sejamos dignos das promessas de Cristo. Oremos. Infundi, Senhor, vos rogamos a vossa graça em nossos corações, para que nós, conhecendo pela anunciação do anjo a encarnação de Jesus Cristo, vosso Filho, por sua paixão e morte de cruz, cheguemos à glória da ressurreição. Pelo mesmo Cristo, nosso Senhor. Amém.

0: Louvado seja nosso Senhor Jesus Cristo, que a graça e a paz de Deus nosso Pai e de Jesus Cristo nosso Senhor estejam com todos vocês e seus familiares. Prezados radiovintes, hoje é segunda-feira, dia 22 de junho, e nós vamos meditar o Evangelho de Jesus Cristo segundo Mateus, capítulo 7, do versículo 1 ao 5. Naquele tempo, disse Jesus aos seus discípulos: não julgueis e não sereis julgados, pois vós sereis julgados com o mesmo julgamento com que julgardes, e sereis medidos com a mesma medida com que medirdes. Por que observas o cisco no olho do teu irmão e não prestas atenção à trave que está no teu próprio olho? Ou como podes dizer ao teu irmão: deixa-me tirar o cisco do teu olho, quando tu mesmo tens uma trave no teu? Hipócrita, tira primeiro a trave do teu próprio olho e então enxergarás bem para tirar o cisco do olho do teu irmão. Palavra da salvação. Amados radiovintes, Jesus prossegue o ensinamento sobre a justiça que os discípulos devem aprender a praticar. É a justiça que deve superar a dos escribas e fariseus para se entrar no reino dos céus. Em geral, o julgamento surge quase de imediato diante do que se vê. Mas as aparências enganam, pois ninguém tem o real conhecimento da situação e das condições que levam as pessoas a agir dessa ou daquela forma. Tudo isso exige bom senso e disciplina constantes. Quando se julga o próximo, o risco de emitir uma condenação é quase inevitável. Se acontece, o discípulo se coloca no lugar de Deus, que é o único capaz de conhecer o íntimo de cada pessoa e de tudo o que a circunda. Assim, o critério não julgar para não ser julgado é sábio, prudente e eficaz. Aprende-se a não querer para os outros o que não se quer para si mesmo. Oremos. Concedei-nos, Senhor, a graça de sempre temer e amar vosso santo nome, pois nunca cessais de conduzir os que firmais solidamente no vosso amor. Por nosso Senhor Jesus Cristo, vosso Filho, na unidade do Espírito Santo. Amém. Meu abraço, amigo, que a bênção de Deus, Pai, Filho e Espírito Santo desça sobre todos vocês e permaneça para sempre. Fiquem com Deus e até daqui a pouco no programa Fé Católica.
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0: Amados irmãos, amadas irmãs, iniciamos o programa Fé Católica e a nossa catequese sobre a nota doutrinal sobre o valor do matrimônio. Certamente, a capacidade de aceitar o risco da liberdade não significa que um cônjuge muito sensível à defesa de seu próprio espaço de autonomia cultivará indiferença aos medos do outro, uma desconfiança excessiva, uma exigência de independência completa que o coração humano limitado de seu parceiro, especialmente se o ama, não pode aceitar sem grande sofrimento. Ele ou ela não pode se sentir salvo ou salva por sua própria autossuficiência autônoma, porque uma aliança amorosa implica o reconhecimento de que a outra pessoa precisa dele ou dela. Além de salvaguardar uma liberdade saudável, A palavra de Deus, embora aprove o pedido de espaços de autonomia e solidão por certo período, também exige: não vos rejeiteis uns aos outros, 1 Coríntios 7:5. Quando o distanciamento se torna muito frequente, o nós fica exposto ao seu próprio eclipse, ao enfraquecimento do desejo do outro. Em todo caso, se a atração mútua diminui, é sempre possível encontrar espaço para um diálogo sincero que cure o que está causando o afastamento mútuo. Em última análise, é sempre possível buscar caminhos alternativos que consolidem e enriqueçam o nós de uma nova maneira. Este é um equilíbrio saudável, porém difícil, que cada casal alcança à sua maneira, por meio do diálogo sincero e da entrega mútua. A pertença mútua torna-se ajuda mútua, ajuda que não só busca a felicidade do cônjuge e o alívio do seu sofrimento, mas também ajuda ambos a se amadurecerem como pessoas, até alcançarem o fim último da vida de ambos diante de Deus, no banquete do céu. São Paulo VI recorda que pelo dom pessoal mútuo, próprio e exclusivo dos cônjuges, eles tendem a comunhão das duas pessoas, pela qual se aperfeiçoam mutuamente. A oração em casal é sem dúvida um meio precioso de crescer no amor e santificar-se mutuamente. Uma oração que tem como conteúdo original a própria vida familiar. Nesta jornada de santificação, a sexualidade não deve ser excluída, vivida como uma expressão sagrada de uma doação plena de si ao outro, como Cristo a e a sua Igreja se doam um ao outro. O ato assim praticado não é, portanto, apenas lícito como efeito de uma instituição natural e legal. Não é apenas virtuoso como útil e dirigido a fins úteis. É santo com a santidade do sacramento, do qual é o uso, com a santidade da união sagrada de toda a humanidade com o seu Redentor. Meu abraço, amigo, a minha bênção. Fiquem com Deus e até o próximo programa.
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0: Amados irmãos, amadas irmãs, iniciamos a novena do Bom Pastor. Sou Dom Félix, bispo da Diocese de Governador Valadares. Sou pastor dessa porção do povo de Deus da região do Vale do Rio Doce. É com alegria, então, que nós iniciamos em nome do Pai e do Filho e do Espírito Santo. Amém. Peçamos perdão. Senhor Jesus, bom pastor, tem compaixão de nós, porque somos pecadores. Não leves em conta as nossas faltas, mas concede-nos a graça de arrependermos dos nossos pecados. Converte-nos a ti. Não nos deixes pecar. Não nos deixes cair em tentação. Livra-nos do mal e perdoa todas as nossas culpas. Amém. Façamos o nosso agradecimento. Ó Deus, nosso Pai, nós te damos graças por todo o bem que nos fizeste até agora. Nós te agradecemos pelos imensos benefícios que concedeste a todos nós, seres humanos, e a todas as outras criaturas tuas que estão no céu, na terra e em todo o universo. Por teu Filho Jesus Cristo, Senhor nosso e bom pastor, a ti, nossa ação de graças, a honra e a glória pelos séculos dos séculos e por toda a eternidade. Amém. Ouçamos a palavra de Deus. Eu sou o bom pastor. Conheço as minhas ovelhas e elas me conhecem. Assim como o Pai me conhece e eu conheço o Pai, e dou a minha vida pelas ovelhas. João 10:14. Meditemos a palavra de Deus.

Façamos agora a nossa intenção geral para alcançar a graça de perdoar as ofensas. Ó Deus de bondade, tu que não levas em conta nossas culpas, tu que perdoas a todos que te ofendem, dá-nos um coração manso e humilde, como é o coração de Jesus. Concede-nos a graça de perdoar sem restrições e sem medidas a todos que fazem o mal contra nós. Não permitas que caiamos na tentação de pagar o mal com o mal. Ensina-nos a amar nossos inimigos e a rezar com frequência pelo bem deles. Nós te pedimos por Cristo Senhor nosso. Amém. Façamos agora uma pausa para que no silêncio do nosso coração, com os olhos fixos na imagem do bom pastor, seja feito a ele o pedido de graças que desejamos receber dele por meio desta novena.

0: Oremos. Senhor Jesus, Filho de Deus e Filho de Maria, Tu que és verdadeiro Deus e verdadeiro homem, tem piedade de nós. Senhor Jesus, Tu que és o Cristo de Deus, tem piedade de nós. Senhor Jesus, Tu que és o bom pastor, atende a nossa súplica. Rezemos uma Ave Maria, pedindo à nossa querida Mãe do Céu, que por intercessão dela, sejam recebidas as graças do bom pastor que dele esperamos obter. Ave Maria, cheia de graças, o Senhor é convosco. Bendita sois vós entre as mulheres, e bendito é o fruto do vosso ventre, Jesus. Santa Maria, Mãe de Deus, rogai por nós, pecadores, agora e na hora de nossa morte. Amém. Neste momento, nós vamos abençoar a água. Ó Deus, Criador, nós te damos graças porque criaste a água para nos dar vida, saciar nossa sede, para lavar e refrescar nossos corpos, para molhar a terra e fazê-la produzir frutos que nos alimentam e sustentam. Nós te agradecemos pela água do batismo, pela qual tu nos purificas, a fim de que tenhamos uma vida limpa da sujeira do pecado e sem nenhuma mancha do mal. Nós te damos graças, porque por Jesus Cristo, que ofereceu a uma mulher samaritana e continua oferecendo a todos nós a água viva, da qual quem beber nunca mais terá sede, tu sacias a sede de todos os seres humanos. Abençoa, ó Pai, esta água que colocamos em tua presença. Concede a todos que fizerem uso dela tua proteção e a cura de suas enfermidades. Assim como pela passagem dos hebreus pelas águas do Mar Vermelho, tu os libertaste da escravidão do Egito, a todos que usarem desta água, livra-os de todos os males. Nós te damos graças e te pedimos por Jesus Cristo, Senhor nosso. Amém. Façamos agora a nossa consagração ao bom pastor. Ó bom pastor, nós te consagramos toda a nossa vida. A ti confiamos nossas famílias e nossos amigos. Tudo que temos e tudo que somos entregamos a ti. Tu és a fonte da vida. De ti procedem a cura e a libertação de todos os males. Tu és nossa luz e salvação. Queremos ser tuas ovelhas e pertencermos para sempre ao teu rebanho, pois junto de ti encontramos acolhida, paz e segurança. De todos os temores, tu sempre nos livras. Em ti pomos toda a nossa esperança, pois quem em ti espera jamais será decepcionado. Bom e eterno pastor, seguindo a ti com fidelidade, sabemos que após nossa peregrinação neste mundo, seremos recebidos por ti no céu. Lá, conforme tua promessa, viveremos para sempre contigo e teremos a felicidade eterna. Amém. Rezemos juntos a oração que o Senhor nos ensinou, através da qual nós chamamos a Deus de Pai e nos comprometemos a viver como irmãos e irmãs. Pai nosso que estais nos céus, santificado seja o vosso nome. Venha a nós o vosso reino. Seja feita a vossa vontade, assim na terra como no céu. O pão nosso de cada dia nos dai hoje. Perdoai-nos as nossas ofensas, assim como nós perdoamos a quem nos tem ofendido. E não nos deixeis cair em tentação, mas livrai-nos do mal. Amém. Recebamos agora a bênção do bom pastor. Que o bom pastor nos olhe com amor, traga luz aos nossos olhos e serenidade para o nosso coração. Amém. Que o bom pastor nos abrace agora com ternura, de modo que sintamos o afeto do seu divino coração. Amém. Que o bom pastor seja nosso guia, nos faça conhecer sua estrada, nos conduza e conduza nossas famílias pelos caminhos da paz e da felicidade. Amém. Ao bom pastor, a honra, a glória e o louvor para sempre. Amém. Que a bênção de Deus, Todo-Poderoso e rico em misericórdia, Pai, Filho e Espírito Santo, desça sobre todos nós e permaneça para sempre. Amém. Fiquem com Deus.
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2: Maravilha ter você na sintonia, estamos chegando, vamos juntos até as 16h. Lembrando que a partir de agora é pura emoção, só saudades aqui na sua programação Clássicos 97. Tá chegando muito modão, vamos lá.
3: Cláudia Regina!
2: Segundona, 22 de junho de 2026, falar da alegria que é ter você na sintonia 97 Mundo Melhor. Sim, a Rádio Sertaneja do Leste Minas, a rádio das grandes e melhores promoções para você. E a partir de agora traz só modão na sua programação Clássicos 97. E a nossa primeira da sequência já vem chegando ao som de Zezé de Camargo e Luciano. Pão de Mel. Boa tarde, cidade.

97 FM, agora meio-dia e 37. Tivemos aí Leandro e Leonardo, Não Aprendi a Dizer Adeus, Ataíde e Alexandre, Deus Me Livre, Zezé de Camargo e Luciano, Pão de Mel. Bora! Agora tem Daniel, Clássicos 97, meio-dia e 37. Adoro amar você.

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5: Boa tarde!
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6: 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Composição de Bruno, de Felipe. E se aí do outro lado você falou que o nome da música é Favo de Mel, olha o que que acontece. A música em forma de poesia clássicos 97 traz Bruno e Marrone, Favo de Mel.

0: FM, a Rádio Sertaneja do Leste de Minas, Clássicos 97. Finalizamos aí com Chico Rei Paraná, Amor Rebelde. Tivemos também Zezé de Camargo e Luciano, Saudade Bandida, Muda de Vida, Bruno e Marrone, Favo de Mel, foi a música em forma de poesia. E eu vou trazer agora a nossa de hoje, reflexão do dia. Acompanhe aí.
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0: Ei, psiu, é você aí do outro lado? Levanta a cabeça e confia. Confia no processo, confia em Deus. Nada acontece por acaso. As bênçãos que Ele, que Deus tem para você, para sua vida, ninguém pode impedir ou apropriar. Não se desespere se alguma coisa saiu diferente do que você esperava. Tudo tem um propósito. Ainda que você não consiga entender a maneira como Deus trabalha, tenha fé. Não se abale. Não se abale com o que se levanta para atrapalhar. Pois quando Deus está no controle, tudo acaba contribuindo para dar certo, né? Seja persistente, tenha a palavrinha mágica em sua mente, duas letrinhas, fé, muita fé, tá? E é isso, é assim que a gente quer que você comece a sua semana, acreditando, tendo muita fé em Deus, buscando, e o melhor virá. O melhor está por vir. Amém? Amém e amém. Ótima tarde, salve, salve para o Maderson Oliveira. Boa tarde, estamos por cá te ouvindo. Valeu, Maderson. É, a Márcia na São Paulo, o Aleph Júnior em Alpercata, salve, salve. Salve, salve para o Mauro Edson também. E salve, salve para todos vocês em Sintonia 97, tá bom? Eu volto já já trazendo muito sucesso no Agito 97.
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1: 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Boa tarde.
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1: Olá, muito boa tarde para você que nos acompanha na Mundo Melhor FM. Hoje é segunda-feira, 22 de junho de 2026. Eu sou o Sávio Scarabelli e este é o Rádio Notícia. Será lançada hoje em Governador Valadares a pedra fundamental para a construção do novo Centro Municipal de Educação Infantil no bairro Cidade Jardim. O lançamento acontecerá às 6:30 da tarde na Rua 3, número 446, no terreno da nova escola. Segundo a Prefeitura de Valadares, no local será construído um prédio de 1.500 metros quadrados para atender 188 crianças em período integral. A construção atenderá ao modelo tipo 1 do Fundo Nacional de Desenvolvimento de Educação, parecido com o CEMEI, deputado Caio Nárcio Rodrigues da Silveira, no Santos Dumont 2. A nova creche vai ter salas, banheiros infantis com fraldário, cozinha e refeitório, entre outros espaços. A entrega está prevista para 2027. A Polícia Civil suspendeu hoje os atendimentos presenciais na delegacia de Ipatinga, no Vale do Aço. O prédio da unidade passa por adequações estruturais para a instalação da nova recepção. Segundo a corporação, a adequação visa melhorar o atendimento aos cidadãos e garantir a estrutura mais adequada à atividade policial. Enquanto a delegacia segue fechada, quem precisar registrar ocorrências deverá procurar a 82ª Companhia da Polícia Militar, que fica na rua Edgar Boy Rossi, número 75, no centro, ou ainda acessar a delegacia virtual. A previsão é de que os trabalhos e atendimentos presenciais na delegacia de Ipatinga sejam retomados amanhã. O Democrata de Valadares saiu em desvantagem na briga por uma vaga na terceira fase do Campeonato Brasileiro da Série D. Nesse domingo, a Pantera foi derrotada pelo Ivinhema por 3-1 no Saraivão, em Mato Grosso do Sul, pelo jogo de ida da segunda fase da competição. Após o primeiro tempo equilibrado, a partida mudou na etapa final, quando o zagueiro Tonhão foi expulso. Com um jogador a mais, o time da casa aproveitou as oportunidades e construiu a vitória com 2 gols de Rodolfo e 1 de Corona. O Democrata ainda conseguiu diminuir o prejuízo nos minutos finais. Rafael Klein marcou de cabeça e manteve viva a esperança da equipe valadarense para o confronto de volta. Agora, a Pantera aposta na força do Mamudão e no apoio da torcida para reverter o placar. O jogo decisivo vai ser na próxima segunda-feira, às 8:30 da noite, em Valadares. Para avançar diretamente, o Democrata precisa vencer por 3 gols de diferença. Se ganhar por 2 gols, a decisão da vaga será nos pênaltis. O Rádio Notícia volta em 1 hora. A produção e apresentação são de Sávio Scarabelli. Outras notícias em nossas redes sociais e no site radiomundomelhor.com.br. Boa tarde.
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0: Oba, já vai começar a partir de agora para você. Aumenta aí, tá? Muito sucesso, tá chegando. A partir das três eu quero você comandando a programação. Tá no ar.
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1: Opa, isso aí, Bruno e Barreto, a participação de Luan Pereira, Sistema Sertanejo. Passou por aqui Eduardo Costa, Imagina Eu, Fátima Leão, Pecado de Amor, Zaneta e Cristiano, Barulho do Foguete e Sonha Comigo.
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16: 97 FM, faltando 7 para as 2.

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1: Boa tarde para você ligado na Rádio Mundo Melhor, chegando com mais uma edição do Rádio Notícia nesta segunda-feira, 22 de junho de 2026. Será lançada nesta segunda-feira em Governador Valadares a pedra fundamental para a construção do novo Centro Municipal de Educação Infantil no bairro Cidade Jardim. O lançamento acontecerá às 18h30 na Rua 3, 446, no terreno da nova sede da escola. Segundo a Prefeitura de Valadares, no local será construído um prédio de 1.500 metros para atender 188 crianças em período integral. A construção atenderá ao modelo do tipo 1 do Fundo Nacional de Desenvolvimento de Educação, parecido com o CEMEI, deputado Caio Nárcio Rodrigues da Silveira, no bairro Santos Dumont 2. A nova creche terá salas, banheiros infantis com fraldário, cozinha e refeitório, entre outros espaços. A entrega está prevista para 2027. Confira agora a previsão do tempo para esta segunda-feira, 22 de junho, em todo o leste mineiro.
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1: A segunda-feira vai ser de sol com algumas nuvens e sem previsão de chuva, além de temperaturas mais baixas na nossa região, segundo o Climatempo. Em Conselheiro Pena, a mínima prevista de 14 e a máxima 26 graus. Em Divinolândia de Minas, mínima de 13 e máxima 24 graus. Já em Valadares, mínima de 15 e máxima 27 graus. O presidente Luiz Inácio Lula da Silva, do PT, sancionou o novo piso salarial nacional dos professores da educação básica. A partir de 2026, o valor passa a ser de R$ 5.130,63. O reajuste é de 5,4%, garantindo o aumento real acima da inflação. A nova legislação também altera a regra para os próximos reajustes, que passarão a ser calculados com base no crescimento das receitas do Fundo de Manutenção e Desenvolvimento da Educação Básica, o Fundeb. De acordo com a nota técnica da Consultoria de Orçamentos do Senado, o impacto financeiro da medida será absorvido principalmente por estados, municípios e pelo Distrito Federal. A estimativa é de que a aplicação da nova regra em todos os entes federativos, o impacto nas contas públicas chegue a R$ 6,4 bilhões em 2026. O Rádio Notícia volta com mais informações em uma hora. Produção e apresentação Pedro Cláudio. 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
4: 97 FM, 2:07, boa tarde.
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A partir das 3 eu quero você comandando a programação. Henrique Castro, Marília Mendonça, Experiência.

maravilha ter você aqui com a gente, hein? Até as 4 da tarde, vamos de Agito 97. Essa aí é Jéssica Rodrigues, a participação de Marques hoje à noite. Também tivemos João Neto e Frederico com Jorge Matheus, Te Amo Nada Mais. E Henrique Castro com a participação da Rainha da Sofrência, Marília Mendonça, Experiência. A partir das 3, eu quero você comandando essa aqui, ó.

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15: Eu acho que você tem que mandar aquela mensagem. Mas manda o que tá no seu coração.
16: Porque se fosse eu falaria mais ou menos assim.

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Bruno Rosa, com a participação de Murilo Ruf, atriz demais. Passou por aqui também Danilo e Davi, Apaga, Apaga, Apaga. Agora 2h36, às 3, você comanda a programação 97 através do WhatsApp 999891977. Bora viver? Viver intensamente? Com certeza, né? Então, agora tem Fiduma e Zeca. Bora viver!

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3: 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As 3, todo mundo comandando a programação através do WhatsApp. Vamos lá, 99989977. Leandro e Romário, participação de Ícaro e Gilmar.

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1: Olá, boa tarde para você que acompanha a programação da Mundo Melhor. Hoje é segunda-feira, dia 22 de junho de 2026. Eu sou Igor França e essa é mais uma edição do Rádio Notícia. Atenção aos motoristas que vão trafegar pela BR-381 entre Caeté e Governador Valadares. O cronograma de obras da concessionária Nova 381 prevê lentidão e interrupções parciais na pista até o dia 27 de junho. Há previsão de trânsito lento devido a reparos e correções irregulares nos asfaltos em trechos no Vale do Aço, como São Gonçalo do Rio Baixo, Belo Oriente, Santana do Paraíso, Timóteo, Coronel Fabriciano e Antônio Dias. As interdições parciais também vão afetar os trechos entre Bom Jesus do Amparo e Caeté, onde ocorrem serviços de demolição e nivelamento da pista. Além disso, equipes trabalham na limpeza e na reconstrução do sistema de drenagem de água entre as cidades de Nova Era, Barão do Cocais e Caeté. A concessionária alerta que a presença de operários e maquinários pesados nas margens e no leito da rodovia pode gerar retenção ao longo do dia. A recomendação aos motoristas é reduzir a velocidade bem antes dos trechos sinalizados e manter a distância segura dos outros veículos para evitar acidentes. Termina hoje o prazo para o pagamento da taxa de inscrição do Enem 2026. Os candidatos têm até às 11 horas e 59 minutos da noite de hoje para quitar o valor de R$ 85,00 por meio de Pix, cartão de crédito ou boleto bancário. A guia de recolhimento deve ser emitida diretamente na página do participante, utilizando o cadastro do portal gov.br. O INEP reforça que o valor da taxa não será devolvido em caso de pagamentos em duplicidades e que não é permitido a transferência do valor para outro estudante. Estão isentos do pagamento os alunos da rede pública que estão concluindo o ensino médio, bolsistas integrais de escolas privadas com baixa renda e os participantes do programa Pé de Meia. O pagamento da taxa é indispensável para garantir a participação no exame. As provas do Enem 2026 serão aplicadas em 2 domingos consecutivos, nos dias 8 e 15 de novembro. O Democrata de Governador Valadares vai precisar do apoio em massa da sua torcida para reverter a desvantagem e seguir vivo na Série D do Campeonato Brasileiro. Após ser derrotado por 3-1 pelo Iviema no Mato Grosso do Sul, a Pantera agora foca suas atenções no jogo de volta, que acontece na próxima segunda-feira, às 8h30 da noite, no estádio Mamudão. Para se classificar diretamente, o time valadarense precisa vencer por 3 gols de diferença, enquanto uma vitória por 2 gols leva a decisão para os pênaltis. O gol de cabeça marcado pelo zagueiro Rafael Klein no fim do primeiro jogo manteve a esperança viva e diminuiu o prejuízo da equipe mineira, que jogou o segundo tempo com um atleta a menos devido à expulsão de Tonhão. A grande aposta do Democrata para conseguir a virada histórica é o fator casa. A Pantera se mantém invicta jogando nos seus domínios nessa edição da Série D. Com a apresentação de Igor França, o Rádio Notícia volta em 1 hora. Outras notícias em nossas redes sociais e no nosso site radiomundomelhor.com.br. 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

partir de agora com você, o 2097, comandando a programação através do 999891977. Bom demais. Eu já começo mandando aquele salve-salve aí para o Aelton no Grande Duquesa, tá super ligado. Farley Nogueira, manda um alô aí para a construtora. Estamos todos na sintonia da programação Agito 97. Valeu, Claudinha? Valeu, com certeza. A Luzinete do bairro Kennedy também tá ligada. O Tico da cidade de Ipatinga. Salve, salve, Tico. Boa tarde, Claudinha. Manda um abraço aí para o Rodrigo Lima, os meus irmãos Luciano Rocha, Maurício Rocha, Vanderlei, da Inácia e a todos que estão ligados na programação do seu programa Agito 97. Valeu? Valeu. Com certeza, tá? Continue mandando a sua mensagem texto pra cá, 999891977. A primeira da sequência já chega ao som de Marcos e Belucci. Sonho de todo casal.

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Mando salve, salve aí pra Marli Gomes da cidade de Matias Lobato, salve, salve pro Maderson de Oliveira no Santa Rita, mandando um abraço, um salve, salve pro Alex Platinado, Grilo, Juninho, do Sininho, Noel e a todos que estão ligados, Guilherme do Armazém Cooperativa também, tá na sintonia, Clemira, Maria de Coroaci, do Corvo Pirapitinga, ela pede a música e oferece pra todos que estão ligados. Ótima tarde pra você e tá, Clemira? Salve, salve pra nosso ouvinte, Daiane, o Caleb, né? Claudinha, salve, salve pra o pessoal aí da obra do Seu Moisés, Crisanto Machado, Adéia Oliveira do Córrego São Gil de Itamarandiba. Ela pede a música e oferece a todos os ouvintes. Geraldinho Mochimó e Sampa também nos acompanhando. Matozinho e Maria Rosa, o Rafael também. É o Silvio Dias, Mineirinho. José Cláudio do bairro Conjunto Si. Salve, salve, excelente tarde. A Gracinha do Novo Horizonte mandando um feliz aniversário para Wilson Dias e toda a equipe Mundo Melhor também. Wilson, um beijo para você, meu querido. Saúde, paz e alegria, muito amor na sua vida hoje e sempre. Bora de Rio Berelã. Pela porta da frente.

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Salve, salve aí pro Matozinho, Maria Rosa e Açucena. A Maria do Nem, Barra do Cuieté. A Marileia de Capoeirão pede a música, oferece pra filha Camila, que fez 14 anos ontem, hein? É, abraça aí, ô Marileia. A Vilma do Altinópolis também tá na sintonia. É, mandando um abração também pro Wilson Dias, né? Que tá fazendo aniversário hoje. O José Cláudio, do bairro Conjunto Si. Salve, salve pro Silvio Dias, o Mineirinho também nos acompanhando. Abração, obrigada pelo carinho de sempre. O Crisanto Machado, do Santa Rita, também tá super ligado. Valeu aí. E a música que chega é... Eduardo Costa, Os Corações Não São Iguais.

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4: Oba, 97 FM, a sertaneja do leste de Minas, faltando 6 para as 4. Tudo de bom pra você, daqui a pouquinho tem ele, tem Luciano Venades e o Circuito Sertanejo. A gente se fala amanhã, a partir do 12:25. Beijão, fui!

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1: Olá, boa tarde pra você que acompanha a programação da Mundo Melhor. Hoje é segunda-feira, dia 22 de junho de 2026. Eu sou Igor França e essa é mais uma edição do Rádio Notícia. Um acidente de trânsito na Avenida JK, no acesso do bairro São Cristóvão, em Governador Valadares, deixou um motociclista ferido na noite de ontem. A batida envolveu a moto e outros dois carros no cruzamento. A dinâmica do acidente começou quando um carro estava parado na fila da esquerda, aguardando o semáforo abrir para fazer a conversão. O motociclista tentou passar de forma inesperada na frente desse veículo parado e acabou sendo atingido de raspão por ele. Com o impacto, o piloto perdeu o controle, invadiu a pista da direita, entrando de repente na frente de um segundo carro que passava normalmente pelo sinal verde e não conseguiu parar a tempo. O corpo de bombeiros foi acionado e socorreu o motociclista, que sofreu uma fratura na perna direita e foi levado ao hospital municipal. Durante o atendimento da ocorrência, a polícia militar constatou que o condutor da moto estava com a carteira de habilitação cassada. Os carros e as motocicletas estavam com a documentação em dia e foram liberados no local. O número de jovens de 15 a 29 anos que não trabalham, não estuda e não se qualificam caiu no Brasil. Segundo os dados do IBGE, o grupo recuou para 8,2 milhões de pessoas, o que representa 17,5% do total de jovens no país. No último levantamento, em 2024, o índice era de 18,2%. O estudo aponta uma redução importante, mas mostra que as desigualdades ainda persistem no indicador. A diferença é clara entre homens e mulheres. 22,8% das jovens não trabalham, não estudam e não se qualificam, quase o dobro do registrado entre homens, que é de 12,4%. O levantamento também indica desigualdade racial, já que a taxa de jovens pretos ou pardos fora do mercado e dos estudos é de 19,8% contra 14% entre os brancos. Por outro lado, a busca por qualificação profissional avançou no país. Entre os estudantes do ensino superior, 15,5% optaram por cursos tecnológicos, enquanto quase 9% dos alunos do ensino médio decidiram frequentar o ensino técnico ou cursos para formação de professores. O Campeonato Mineiro Feminino de 2026 terá início no dia 5 de setembro, reunindo 8 equipes na disputa pelo título estadual. Na primeira fase, os times se enfrentam em turno único e os 4 melhores avançam para as semifinais, que serão disputadas em jogos de ida e volta, enquanto a grande final ocorrerá em partida única no dia 28 de novembro. A competição também é marcada com o retorno do troféu campeão do interior e vale uma vaga na Série A3 do Campeonato Brasileiro para o clube melhor colocado que ainda não tenha calendário nacional. O Democrata de Governador Valadares confirmou a sua participação no torneio e mandará seus jogos no estádio Mamudão. Com a apresentação de Igor França, o Rádio Notícia volta em uma hora. Outras notícias em nossas redes sociais e no nosso site radiomundomelhor.com.br. Boa tarde!
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5: Agora 4:05.
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2: Boa tarde pra você, tudo bem? No oferecimento de Rogai Material de Construção, loja é demais, Nutri Sucos, Picolé e Vitória e Mirti Market, tá começando o Circuito Sertanejo. Segunda-feira, 22 de junho de 2026. Uma excelente tarde pra você.

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12: Agora 4:30. Boa tarde para você, Leandro e Romário. E Cruz Gilmar, Corações Egoístas.

Agora 4 horas e 34, uma ótima tarde pra você, muito obrigado pela audiência. Contagem regressiva começou, hein? 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Agora 4h35. Eles que vão estar na Expo Agro, Bruno e Marrone. Programa de fim de semana. Ótima tarde pra você.

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0: Rádio Mundo Melhor, 4:44. Eduardo Costa, imagina eu.

Aí o som de Cavaleiros do Forró, participação de Calcinha Preta, coração magoado, hein? Manda um abração pro Guilherme, tá aí no Vitória Mirt Market nos Estados Unidos. Grande Gui, um abraço pro irmão. Alô, Bruno! Grande Brunão, gente boa, ó, no coração do Venades. Um abraço pra vocês aí, Guilherme, Jefinho, Lelei, né? O Robertão, Baianão, Chonadão. Grande Bruno, Bruno, gente boa, é... Irmãozão aí do Guigui, né? Abração pra turma aí. Tá aí no Vitória, no Vitória Meat Market. Agora tem lá também, né, rapaz? É, o trem tá bom aí, viu? Grande, Guilherme. Eu tô acompanhando eles aqui no Facebook, no WhatsApp. Que chamada de vídeo. Um abraço, Gui. Um abraço, Bruno. Todos vocês, o pessoal trabalhando lá. Tá acompanhando a nossa programação aí, Vitória Meat Market, parceiraço nosso aqui no Circuito Sertanejo. Daqui a pouquinho tem modão pra você. Eu sei que o Guilherme é apaixonado com modão. O Gui, o Bruno, o Roberto. Já, daqui a pouquinho tem modão pra vocês aí. Tá chegando o Rádio Notícias. Abração pra Gisele. A gente manda alô pra Heitorzinho, pra Giovaninha. É, todos vocês aí. Duda, isso? Duda. Duda é 10. Tá lá com a camisa da seleção brasileira. Um abração pra turma aí no Vitória e Beauty Market. Obrigadão pela companhia. Tá chegando Rádio Notícias já já. Informação pra você e eu volto com muito modão aqui.

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1: 5 horas.
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1: Boa tarde para você ligado na Rádio Mundo Melhor, chegando com mais uma edição do Rádio Notícia nesta segunda-feira, 22 de junho de 2026. As tentativas de fraude digital no Brasil cresceram mais de 36% no primeiro trimestre de 2026. Dados do mapa da fraude da Serasa Experian mostram que os criminosos tentam atacar serviços digitais no país a cada 5 segundos. O setor financeiro concentra a maior parte das ocorrências, principalmente nos meios de pagamento. Somente nos 3 primeiros meses do ano, as fraudes evitadas poderiam ter causado um prejuízo de quase R$ 2 bilhões. A região sudeste lidera o ranking de tentativas de golpes digitais, com destaque para o estado de São Paulo. A Copa do Mundo de 2026 deve impulsionar o consumo no Brasil e movimentar cerca de R$ 61 bilhões em compras de produtos e serviços. Os dados são de um levantamento do SPC Brasil, que aponta que 6 em cada 10 consumidores pretendem gastar durante o torneio. Isso representa aproximadamente 99 milhões e 200 mil pessoas. Os setores de alimentação, entretenimento, varejo e serviços estão entre os mais beneficiados pela competição. Supermercados, aplicativos de entrega, bares e restaurantes concentram as maiores expectativas de crescimento nas vendas durante o período. Segundo a pesquisa, o gasto médio previsto é de R$ 619 por consumidor. A Receita Federal abre nesta terça-feira às 9 horas da manhã a consulta ao segundo lote de restituição do Imposto de Renda à Pessoa Física de 2026. Com mais de 9 milhões e 500 mil contribuintes contemplados, esse é o maior lote da história em número de beneficiados. Ao todo, serão pagos R$ 16 bilhões em restituições. O crédito bancário será realizado no dia 30 de junho. Segundo a Receita Federal, o valor iguala o maior lote já pago anteriormente, referente ao primeiro lote de restituição deste ano. Somando os 2 primeiros lotes de 2026, cerca de 18 milhões e 300 mil contribuintes receberão um total de R$ 32 bilhões. A expectativa do órgão é quitar aproximadamente 80% das restituições previstas para este ano, já nas 2 primeiras etapas de pagamento. De acordo com a Receita Federal, a antecipação dos créditos foi possível graças ao uso de soluções digitais, como a declaração pré-preenchida e o recebimento da restituição via Pix. O Rádio Notícia volta com mais informações amanhã às 9 horas. Produção e apresentação Pedro Cláudio. 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

Instinto. Zé Henrique Gabriel, Nayara Azevedo, Instinto Animal. Oi, Tina, um abraço pra você, Tina. Tá na sintonia aí, né, menina? Um abraço, minha querida Tina. Tá ouvindo a gente na região metropolitana aí de Belo Horizonte. Eu falo na região metropolitana porque eu fico na dúvida se ela mora em Betim, se é Contagem, se é BH, mas eu acho que é BH mesmo, né? Um abraço pra você, Tina. É minha conterrânea. Aí ouvindo na região lá de Belo Horizonte. Nem da Lajinha, também tá na escuta, né? Um abraço, Nem. O Lucimar Fernandes, grande Lu, de Capitão Andrade, um abraço, obrigadão aí pela audiência. Cida Couto tá em Pescador, Gracinha no bairro Novo Horizonte, também tô ouvindo a gente, tá ligadinha. Matozinhas, alô Matozinhos, um abraço, obrigado aí, ó. Tá mandando alô pra Maria Rosa, pra Neném. E deixa eu mandar um alô aqui pro Zé Lucas, grande Zé Lucas, tá indo Volta Grande, né Zé Lucas? Tá aí ouvindo a gente, um abraço pra você, obrigado. A Maria também, né? Ouvindo a gente no Volta Grande, grande Zé Lucas. A Tina, ela tá em Contagem, tá vendo? Tá em Contagem. Um abraço pra vocês aí, Contagem. Mandar um abraço pro meu tio, Ronilton Venades, minha prima Carol, aí em Ibirité, que era a região aí metropolitana de BH. Abração pra você, Tina. Obrigadão pela audiência. Ô, Maura, aí no Mundo Velho. Ei, Maura, um abraço, obrigado. Tá sempre ouvindo a gente no Mundo Velho. Nélio, Ana Clara. Eu

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2: 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Agora 5h20. Alô, doutor Davi, um abraço. Tá ligado? Tá ligadinho aqui na melhor, hein? Um abração, meu amigo.

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6: Agora 7 para 6.

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O anjo do Senhor anunciou a Maria e ela concebeu do Espírito Santo. Ave Maria, cheia de graças, o Senhor é convosco. Bendita sois vós entre as mulheres e bendito é o fruto do vosso ventre, Jesus. Santa Maria, Mãe de Deus, rogai por nós, pecadores, agora e na hora de nossa morte. Amém. Eis aqui a serva do Senhor, faça-se em mim segundo a vossa palavra. Ave Maria, cheia de graças, o Senhor é convosco. Bendita sois vós entre as mulheres, e bendito é o fruto do vosso ventre, Jesus. Santa Maria, Mãe de Deus, rogai por nós, pecadores, agora e na hora de nossa morte. Amém. E o Verbo se fez carne e habitou entre nós. Ave Maria, cheia de graças, o Senhor é convosco. Bendita sois vós entre as mulheres, e bendito é o fruto do vosso ventre, Jesus. Santa Maria, Mãe de Deus, rogai por nós, pecadores, agora e na hora de nossa morte. Amém. Rogai por nós, Santa Mãe de Deus, para que sejamos dignos das promessas de Cristo. Oremos. Infundi, Senhor, vos rogamos a vossa graça em nossos corações, para que nós, conhecendo pela anunciação do anjo a encarnação de Jesus Cristo, vosso Filho, por sua paixão e morte de cruz, cheguemos à glória da ressurreição. Pelo mesmo Cristo, nosso Senhor. Amém.

0: Louvado seja nosso Senhor Jesus Cristo. Que a graça e a paz de Deus nosso Pai e de Jesus Cristo nosso Senhor estejam com todos vocês e seus familiares. Prezados radiovintes, hoje é segunda-feira, dia 22 de junho, e nós vamos meditar o Evangelho de Jesus Cristo segundo Mateus, capítulo 7, do versículo 1 ao 5. Naquele tempo, disse Jesus aos seus discípulos: não julgueis e não sereis julgados, pois vós sereis julgados com o mesmo julgamento com que julgardes, e sereis medidos com a mesma medida com que medirdes. Por que observas o cisco no olho do teu irmão e não prestas atenção à trave que está no teu próprio olho? Ou como podes dizer ao teu irmão: deixa-me tirar o cisco do teu olho, quando tu mesmo tens uma trave no teu? Hipócrita, tira primeiro a trave do teu próprio olho e então enxergarás bem para tirar o cisco do olho do teu irmão. Palavra da salvação. Amados radiovintes, Jesus prossegue o ensinamento sobre a justiça que os discípulos devem aprender a praticar. É a justiça que deve superar a dos escribas e fariseus para se entrar no reino dos céus. Em geral, o julgamento surge quase de imediato diante do que se vê. Mas as aparências enganam, pois ninguém tem o real conhecimento da situação e das condições que levam as pessoas a agir dessa ou daquela forma. Tudo isso exige bom senso e disciplina constantes. Quando se julga o próximo, o risco de emitir uma condenação é quase inevitável. Se acontece, o discípulo se coloca no lugar de Deus, que é o único capaz de conhecer o íntimo de cada pessoa e de tudo que a circunda. Assim, o critério não julgar para não ser julgado é sábio, prudente e eficaz. Aprende-se a não querer para os outros o que não se quer para si mesmo. Oremos. Concedei-nos, Senhor, a graça de sempre temer e amar vosso santo nome, pois nunca cessais de conduzir os que firmais solidamente no vosso amor. Por nosso Senhor Jesus Cristo, vosso Filho, na unidade do Espírito Santo. Amém. Meu abraço, amigo. Que a bênção de Deus, Pai, Filho e Espírito Santo desça sobre todos vocês e permaneça para sempre. Fiquem com Deus e até daqui a pouco no programa Fé Católica.
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0: Amados irmãos, amadas irmãs, iniciamos o programa Fé Católica e a nossa catequese sobre a nota doutrinal sobre o valor do matrimônio. Certamente, a capacidade de aceitar o risco da liberdade não significa que um cônjuge, muito sensível à defesa de seu próprio espaço de autonomia, cultivará indiferença aos medos do outro, uma desconfiança excessiva, uma exigência de independência completa que o coração humano limitado de seu parceiro, especialmente se o ama, não pode aceitar sem grande sofrimento. Ele ou ela não pode se sentir salvo ou salva por sua própria autossuficiência autônoma, porque uma aliança amorosa implica o reconhecimento de que a outra pessoa precisa dele ou dela. Além de salvaguardar uma liberdade saudável, A palavra de Deus, embora aprove o pedido de espaços de autonomia e solidão por certo período, também exige: não vos rejeiteis uns aos outros, 1 Coríntios 7:5. Quando o distanciamento se torna muito frequente, o nós fica exposto ao seu próprio eclipse, ao enfraquecimento do desejo do outro. Em todo caso, se a atração mútua diminui, é sempre possível encontrar espaço para um diálogo sincero que cure o que está causando o afastamento mútuo. Em última análise, é sempre possível buscar caminhos alternativos que consolidem e enriqueçam o nós de uma nova maneira. Este é um equilíbrio saudável, porém difícil, que cada casal alcança à sua maneira, por meio do diálogo sincero e da entrega mútua. A pertença mútua torna-se ajuda mútua, ajuda que não só busca a felicidade do cônjuge e o alívio do seu sofrimento, mas também ajuda ambos a se amadurecerem como pessoas, até alcançarem o fim último da vida de ambos diante de Deus, no banquete do céu. São Paulo VI recorda que pelo dom pessoal mútuo, próprio e exclusivo dos cônjuges, eles tendem à comunhão das duas pessoas, pela qual se aperfeiçoam mutuamente. A oração em casal é sem dúvida um meio precioso de crescer no amor e santificar-se mutuamente. Uma oração que tem como conteúdo original a própria vida familiar. Nesta jornada de santificação, a sexualidade não deve ser excluída, vivida como uma expressão sagrada de uma doação plena de si ao outro, como Cristo a e a sua igreja se doam um ao outro. O ato assim praticado não é, portanto, apenas lícito como efeito de uma instituição natural e legal. Não é apenas virtuoso como útil e dirigido a fins úteis. É santo com a santidade do sacramento, do qual é o uso, com a santidade da união sagrada de toda a humanidade com o seu Redentor. Meu abraço, amigo, a minha bênção. Fiquem com Deus e até o próximo programa.
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0: Amados irmãos, amadas irmãs, iniciamos a Novena do Bom Pastor. Sou Dom Félix, bispo da Diocese de Governador Valadares. Sou pastor dessa porção do povo de Deus da região do Vale do Rio Doce. É com alegria, então, que nós iniciamos em nome do Pai e do Filho e do Espírito Santo. Amém. Peçamos perdão. Senhor Jesus, bom pastor, tem compaixão de nós, porque somos pecadores. Não leves em conta as nossas faltas, mas concede-nos a graça de arrependermos dos nossos pecados. Converte-nos a ti. Não nos deixes pecar. Não nos deixes cair em tentação. Livra-nos do mal e perdoa todas as nossas culpas. Amém. Façamos o nosso agradecimento. Ó Deus, nosso Pai, nós te damos graças por todo o bem que nos fizeste até agora. Nós te agradecemos pelos imensos benefícios que concedeste a todos nós, seres humanos, e a todas as outras criaturas tuas que estão no céu, na terra e em todo o universo. Por teu Filho Jesus Cristo, Senhor nosso e bom pastor, a ti, nossa ação de graças, a honra e a glória, pelos séculos dos séculos e por toda a eternidade. Amém. Ouçamos a palavra de Deus. Eu sou o bom pastor, conheço as minhas ovelhas e elas me conhecem, assim como o Pai me conhece e eu conheço o Pai, e dou a minha vida pelas ovelhas. João 10:14. Meditemos a palavra de Deus.

Façamos agora a nossa intenção geral para alcançar a graça de perdoar as ofensas. Ó Deus de bondade, tu que não levas em conta nossas culpas, tu que perdoas a todos que te ofendem, dá-nos um coração manso e humilde, como é o coração de Jesus. Concede-nos a graça de perdoar sem restrições e sem medidas a todos que fazem o mal contra nós. Não permitas que caiamos na tentação de pagar o mal com o mal. Ensina-nos a amar nossos inimigos e a rezar com frequência pelo bem deles. Nós te pedimos por Cristo Senhor nosso. Amém. Façamos agora uma pausa para que no silêncio do nosso coração, com os olhos fixos na imagem do bom pastor, seja feito a ele o pedido de graças que desejamos receber dele por meio desta novena.

0: Senhor Jesus, Filho de Deus e Filho de Maria, Tu que és verdadeiro Deus e verdadeiro homem, tem piedade de nós. Senhor Jesus, Tu que és o Cristo de Deus, tem piedade de nós. Senhor Jesus, Tu que és o bom pastor, atende a nossa súplica. Rezemos uma Ave Maria, pedindo à nossa querida Mãe do Céu, que por intercessão dela, sejam recebidas as graças do bom pastor que dele esperamos obter. Ave Maria, cheia de graças, o Senhor é convosco. Bendita sois vós entre as mulheres, e bendito é o fruto do vosso ventre, Jesus. Santa Maria, Mãe de Deus, rogai por nós, pecadores, agora e na hora de nossa morte. Amém. Neste momento, nós vamos abençoar a água. Ó Deus Criador, nós te damos graças porque criaste a água para nos dar vida, saciar nossa sede, para lavar e refrescar nossos corpos, para molhar a terra e fazê-la produzir frutos que nos alimentam e sustentam. Nós te agradecemos pela água do batismo, pela qual tu nos purificas, a fim de que tenhamos uma vida limpa da sujeira do pecado e sem nenhuma mancha do mal. Nós te damos graças, porque por Jesus Cristo, que ofereceu a uma mulher samaritana e continua oferecendo a todos nós a água viva, da qual quem beber nunca mais terá sede, tu sacias a sede de todos os seres humanos. Abençoa, Pai, esta água que colocamos em tua presença. Concede a todos que fizerem uso dela tua proteção e a cura de suas enfermidades. Assim como pela passagem dos hebreus pelas águas do Mar Vermelho, tu os libertaste da escravidão do Egito, a todos que usarem desta água, livra-os de todos os males. Nós te damos graças e te pedimos por Jesus Cristo, Senhor nosso. Amém. Façamos agora a nossa consagração ao bom pastor. Ó bom pastor, nós te consagramos toda a nossa vida. A ti confiamos nossas famílias e nossos amigos. Tudo que temos e tudo que somos entregamos a ti. Tu és a fonte da vida. De ti procedem a cura e a libertação de todos os males. Tu és nossa luz e salvação. Queremos ser tuas ovelhas e pertencermos para sempre ao teu rebanho, pois junto de ti encontramos acolhida, paz e segurança. De todos os temores, tu sempre nos livras. Em ti pomos toda a nossa esperança, pois quem em ti espera jamais será decepcionado. Bom e eterno pastor, seguindo a ti com fidelidade, sabemos que após nossa peregrinação neste mundo, seremos recebidos por ti no céu. Lá, conforme tua promessa, viveremos para sempre contigo e teremos a felicidade eterna. Amém. Rezemos juntos a oração que o Senhor nos ensinou, através da qual nós chamamos a Deus de Pai e nos comprometemos a viver como irmãos e irmãs. Pai nosso que estais nos céus, santificado seja o vosso nome. Venha a nós o vosso reino. Seja feita a vossa vontade, assim na terra como no céu. O pão nosso de cada dia nos dai hoje. Perdoai-nos as nossas ofensas, assim como nós perdoamos a quem nos tem ofendido. E não nos deixeis cair em tentação, mas livrai-nos do mal. Amém. Recebamos agora a bênção do bom pastor. Que o bom pastor nos olhe com amor, traga luz aos nossos olhos e serenidade para o nosso coração. Amém. Que o bom pastor nos abrace agora com ternura, de modo que sintamos o afeto do seu divino coração. Amém. Que o bom pastor seja nosso guia, nos faça conhecer sua estrada, nos conduza e conduza nossas famílias pelos caminhos da paz e da felicidade. Amém. Ao bom pastor, a honra, a glória e o louvor para sempre. Amém. Que a bênção de Deus, Todo-Poderoso e rico em misericórdia, Pai, Filho e Espírito Santo, desça sobre todos nós e permaneça para sempre. Amém. Fiquem com Deus.
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11: Agora são 6 horas e 31. 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
1: 97 FM, agora 7:01, boa noite.
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0: Maraísa. Maiara e Maraísa. Amo vocês. Muito obrigado.
1: Também já amo pode. Você, gente. Muito
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1: obrigado.
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Perdoa, Mato Grosso e Matias. 7h58, tô indo nessa, no oferecimento de Rogai Material de Construção, Loja Demais, NutriSucos Picolé e Vitória Mietmarket. Um abraço, gente, até amanhã.

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1: Mundo Melhor, 20h02.
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1: Olá, boa noite.
2: Boa noite para você que nos acompanha em todo o país.
1: Segunda-feira, 22 de junho de 2026.
2: Vamos ao destaque do dia, Nova Indústria Brasil.
1: No Rio de Janeiro, o presidente Lula anuncia investimentos de mais 140 bilhões de reais para desenvolver o Parque Industrial Brasileiro.
2: Fertilizantes, máquinas agrícolas, medicamentos e vacinas, mobilidade e inteligência artificial estão entre os setores que receberão estímulos.
1: O presidente destacou que o desenvolvimento do país deve ser feito em parceria por setores público e privado.
3: O Brasil não pode comportar mais aquele discurso atrasado entre a competência privada e a competência pública. O que importa é que os dois produzam.
2: E ainda no Rio, o presidente também anunciou R$1 bilhão em investimentos para urbanização de favelas e desenvolvimento de comunidades.
1: Recursos também serão investidos em educação e em obras de um dos maiores bairros da capital fluminense, Graziele Bezerra.
4: Serão mais de R$700 milhões do novo PAC para a construção de redes de esgoto, parques e praças, obras de pavimentação e melhorias na rede elétrica.
2: Você vai ouvir também acolhimento a refugiados.
1: Relatório mostra aumento do número de pedidos de asilo e de regularização de migrantes no Brasil.
2: O país busca fortalecer mecanismos de acolhida e integração para pessoas que chegam em busca de proteção internacional. Caroline Blaut.
5: Como parte desse esforço, o governo do Brasil lançou uma consulta pública do primeiro Plano Nacional de Migrações, Refúgio e Apatridia.
1: Hoje, na apresentação da Voz do Brasil, Mariana Jungmann e Luciano Seixas.
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1: O presidente Lula cumpriu hoje uma série de agendas no Rio de Janeiro.
2: Entre elas, o anúncio de mais 140 bilhões de reais para o programa Nova Indústria Brasil.
1: Os recursos vão priorizar investimentos em setores essenciais para a economia do país, como fertilizantes, máquinas agrícolas e indústria da saúde.
6: Lançada em 2024, a Nova Indústria Brasil tem o objetivo de impulsionar o desenvolvimento industrial até 2033. No seminário sobre os 74 anos do Banco Nacional de Desenvolvimento Econômico e Social, foi anunciada a ampliação da NIB, com mais 140 bilhões de reais até o fim de 2026. São recursos do BNDES, da Financiadora de Estudos e Projetos e da Empresa Brasileira de Pesquisa e Inovação Industrial, o que eleva o investimento na política industrial para 750 bilhões de reais em 4 anos. O presidente do BNDES, Aloysio Mercadante, detalhou as prioridades.
7: As áreas prioritárias é fertilizantes e máquinas agrícolas, depois saúde, biofármacos, terapias avançadas, IFAs, vacinas, mobilidade sustentável, inteligência artificial e audiovisual. Toda essa indústria criativa que nós queremos olhar também com atenção.
6: A ministra da Ciência, Tecnologia e Inovação, Luciana Santos, anunciou que o Ministério vai liberar também 440 milhões de reais para que a Embrapi desenvolva projetos de inovação.
8: Os recursos vão alavancar investimentos privados e permitirão contratar 550 projetos de inovação de empresas em um valor total de 1,2 bilhões.
6: Na área socioambiental, foi divulgado o resultado do primeiro processo público para a compra de créditos de carbono, o Profloresta Mais. O programa, uma parceria do BNDES com a Petrobras, financia projetos de restauração ecológica na Amazônia. As empresas vencedoras vão fornecer 5 milhões de créditos de carbono com replantio de espécies nativas, como detalhou a presidente da Petrobras, Magda Chambriá.
9: Nós recebemos 16 propostas, 3 foram selecionadas e cada um comprometido com a restauração de pelo menos 3 mil hectares de áreas degradadas no bioma amazônico.
6: Além disso, foi oficializada com a Petrobras uma parceria para pesquisas